0: do encantamento do pecado. E assim também peça em favor do trabalho deles, do seu emprego, dos seus negócios, que a Senhora os abençoe para que sejam prósperos. Peça em favor daqueles que estão desempregados, precisando de um trabalho, de uma oportunidade para ganhar o seu sustento. Que a Senhora, por misericórdia, por amor a cada um, os abençoe. Santo irmão Aldo, abra uma porta, um caminho, uma oportunidade para que eles encontrem um trabalho e ganhem o sustento da sua vida honestamente. Creiam, irmãos, confiem que a Santa Vó Rosa vos está abençoando. E eu ainda peço a Santa Vó Rosa que unja a água e o óleo que aí eles colocaram para ser ungido pela Senhora, para que tenham o teu poder nesses elementos para fazerem uso e serem livres das doenças, das dores, dos males que os aprisionam, e eles tenham paz e a luz da vida. Creiam, prezados irmãos, que a Santa Vó Rosa, Nossa Mãe Virgem Maria Santíssima, o Santo Irmão Aldo com santos e anjos estão vos abençoando agora. Segundo a vossa fé, que a graça de Deus, de Jesus e do Espírito Santo seja convosco para a sua salvação e para a sua felicidade. É o que eu lhes desejo em nome da Santa Vó Rosa e do Santo Irmão Aldo. Amém.
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2: 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As notícias do governo federal que movimentaram o país no dia de hoje.
3: Olá, boa noite.
4: Boa noite para você que nos acompanha em todo o país.
3: Sexta-feira, 4 de setembro de 2026.
4: Vamos ao destaque do dia.
3: Acesso à justiça.
4: Leis criam fundos para modernizar instituições e ampliar a capacidade de atendimento à população. Pablo Mundim.
5: Os recursos poderão ser usados na compra de equipamentos e softwares, infraestrutura, capacitação e modernização dos serviços.
3: Setembro Amarelo.
4: Saiba como buscar acolhimento em saúde mental na rede pública de saúde. Márcia Fernandes.
6: Quando o sofrimento for persistente e prejudicar a rotina, os estudos, o trabalho ou as relações, é importante buscar atendimento nas unidades básicas de saúde ou direto no centro de atenção psicossocial.
3: Brasil completa 10 anos sem raiva humana transmitida por cães.
4: Mas a prevenção continua. Mantenha a vacinação em dia e proteja seu animal de estimação. Graziele Bezerra.
7: O objetivo da mobilização é vacinar principalmente na região de fronteira. Meta é imunizar 28 milhões de animais em todo o país.
3: Hoje, na apresentação da Voz do Brasil, Luciano Seixas e Mariana Jungmann.
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3: Novas leis que criam fundos para modernizar instituições do sistema de justiça.
4: Também foram atualizados os valores das custas dos processos judiciais.
3: Mais pessoas que recebem até R$5.000 por mês podem requerer gratuidade da justiça.
5: Quatro novas estruturas passam a ter recursos próprios para modernizar o sistema de justiça da União. As leis criam fundos para a Justiça Federal, o Superior Tribunal de Justiça, a Defensoria Pública da União e o Ministério Público da União. Os recursos poderão ser usados na compra de equipamentos e softwares, infraestrutura, capacitação e modernização dos serviços. Na Defensoria Pública, também poderão financiar ações de atendimento a grupos vulneráveis. No Ministério Público, estão estão previstas iniciativas de atendimento à sociedade e às vítimas. O ministro da Justiça e Segurança Pública, Wellington César Lima e Silva, falou sobre os efeitos esperados para mudanças para o sistema de justiça.
8: Todo o sistema de justiça da União, o Judiciário, o Ministério Público, a Defensoria, tem condições efetivas de se reestruturar para prestar melhor o serviço.
5: A nova legislação também muda o valor das custas dos processos na Justiça Federal. A cobrança passa de 1% para uma faixa entre 2% e 3% do valor da causa. O valor mínimo será de R$ 193,20 e o máximo de R$ 107.332,80. O advogado-geral da União, Jorge Messias, fala sobre os impactos das mudanças.
9: Estes recursos novos da atualização das custas permitirá que estas instituições ampliem o seu parque tecnológico, invistam em inteligência artificial, ampliem o seu planejamento.
5: Quem não tem condições de pagar continua podendo pedir a gratuidade da justiça. Pessoas com renda de até R$ 5.000 por mês passam a ter presunção de hipossuficiência, sem impedir a análise de cada caso. Reportagem Pablo Mundim.
4: Tecnologia aliada ao aprendizado na sala de aula.
3: Mais de 108 mil escolas de todo o país contam atualmente com estrutura adequada de internet para o ensino.
4: Os dados foram divulgados pelo Ministério da Educação, que realiza monitoramento nacional e avalia as condições de acesso à conexão banda larga nas redes públicas de ensino.
10: O Ministério da Educação atualizou os dados sobre as condições de conectividade das escolas públicas em todo o país. As informações são resultado do painel de monitoramento da Estratégia Nacional de Escolas Conectadas, realizado pelo MEC. 108.658 escolas públicas estão conectadas dentro dos parâmetros adequados, que envolvem o acesso à energia elétrica adequada, o serviço de conexão à internet para uso pedagógico e a cobertura de Wi-Fi. Ao todo, foram 138.086 escolas públicas monitoradas. Os dados do painel de monitoramento do MEC apontam que quase 137 mil delas em todo o país estão com condições adequadas de energia elétrica para suporte de conectividade. O monitoramento também aponta que cerca de 80% desse total de escolas tem velocidade de internet adequada para atividades pedagógicas, enquanto quase 81% tem cobertura de rede Wi-Fi dentro dos parâmetros estabelecidos. Para avaliar as condições de conectividade das instituições, o Ministério utiliza o indicador Escolas Conectadas. A metodologia classifica as escolas em 6 níveis, a partir da análise conjunta das condições de energia, internet e Wi-Fi. Locução, Leôncio Almeida. Reportagem, Flávia Fernanda de Souza.
3: Uma rede vai monitorar a situação da educação especial inclusiva no Brasil.
4: O observatório será criado a partir de um edital que já está aberto.
3: A ideia é produzir indicadores e pesquisas para apoiar a criação de políticas públicas na área.
11: O edital vai criar o Observatório da Educação Inclusiva, rede que vai reunir universidades públicas de todo o país para estudar e acompanhar como está sendo oferecida a educação especial para estudantes com deficiência, transtornos e altas habilidades. Segundo Zara Figueiredo, secretária de Educação Continuada, Alfabetização de Jovens e Adultos, Diversidade e Inclusão do Ministério da Educação, existe hoje uma lacuna no monitoramento da educação especial brasileira e o observatório vem para cumprir essa função.
12: Hoje, nós não temos nenhuma base nacional atualizada com as informações sobre organismos e secretarias de políticas para as mulheres nos estados nem nos municípios. Logo, nós temos uma lacuna de informação no que se refere à estrutura destes organismos, à sua capacidade de gestão, às dificuldades que são enfrentadas no cotidiano da atuação destes organismos.
11: Na prática, o observatório vai reunir pesquisadores de diferentes regiões do Brasil para produzir informações sobre a educação inclusiva. A ideia é que, com esses dados, as políticas públicas sejam mais efetivas e direcionadas. As inscrições no edital estão abertas até o dia 5 de outubro. As instituições de ensino devem submeter as propostas para integrar o observatório. A coordenadora geral de formação docente e valorização das licenciaturas da CAPES, Lorena Lins, dá mais detalhes de como vai funcionar a rede.
13: Essa rede de instituições, ela vai ser selecionada pela CAPES por meio do edital que está aberto, e depois que essa rede tiver aprovada, né, em edital, então ela será a rede que vai monitorar, criar esses indicadores e fazer a avaliação dessas políticas.
11: Segundo Francisco Moraes da Costa Marques, coordenador geral de avaliação, monitoramento e fortalecimento da política de diversidade do MEC, as instituições interessadas não devem deixar para enviar a proposta na última hora.
14: Porque as instituições interessadas têm que apresentar a proposta já com a rede formada. Então tem todo um trabalho prévio que tem que ser feito agora, durante o período de inscrições, para construir essa rede.
11: O edital prevê 8 milhões de reais em bolsas e os projetos poderão durar até 36 meses. Mais informações sobre o edital, as inscrições e os valores das bolsas podem ser obtidas pelo e-mail obeduc.ei@caps.gov.br. Reportagem Luciana Colares de Holanda.
4: E uma dica para quem quer abrir o próprio negócio e foi estudante do FIES, o Fundo de Financiamento Estudantil.
3: Está disponível uma linha de crédito especial para financiar atividades profissionais de quem se formou e está em dia com o pagamento do fundo.
4: O financiamento deve estar na fase de amortização há pelo menos 3 anos ou ter sido quitado a partir de janeiro desse ano.
3: A coordenadora geral de política fiscal do Ministério da Fazenda, Ana Paula Garcia, explica que o crédito funciona como incentivo a quem está com o pagamento em dia.
15: Então, essa pessoa, ela terminou a graduação, está pagando direitinho, ela já mostrou que ela é uma ótima pagadora e está querendo dar um apoio para ela. Muitas das pessoas que estavam se chamando no FIES e eram adquirentes já eram empreendedoras.
4: O limite da linha de crédito para pessoa física é de R$ 80 mil, com até 60 meses para pagar e 6 meses de carência.
3: Já no caso de pessoas jurídicas, o crédito pode chegar até R$ 180 mil, com prazo de até 96 meses.
4: As contratações podem ser feitas pelo Banco do Brasil ou pela Caixa Econômica Federal.
3: Os gabaritos das provas do Exame Nacional para a Certificação de Competências de Jovens e Adultos, o Enseja 2026, já podem ser consultados pelos participantes.
4: Os arquivos estão disponíveis no portal do Instituto Nacional de Estudos e Pesquisas Educacionais Anísio Teixeira, o INEP, e organizados por área de conhecimento.
3: Os resultados individuais serão divulgados em 14 de dezembro.
4: O Enseja é destinado a jovens e adultos que não concluíram os estudos na idade apropriada, com participação voluntária e gratuita.
3: Para conferir, acesse ensejanacional.inep.gov.br.
4: Começa hoje nova etapa do Censo de Políticas para as Mulheres.
3: A iniciativa vai levantar a estrutura, o funcionamento, a capacidade e a atuação de órgãos públicos para o público feminino.
4: E as informações coletadas vão apoiar o planejamento, o monitoramento e o fortalecimento das políticas para as mulheres.
3: É o que explica Vanessa De Bortoli. Ela é secretária de Avaliação, Monitoramento e Gestão da Informação do Ministério das Mulheres.
12: Hoje, nós não temos nenhuma base nacional atualizada com as informações sobre organismos e secretarias de políticas para as mulheres nos estados nem nos municípios. Logo, nós temos uma lacuna de informação no que se refere à estrutura destes organismos, à sua capacidade de gestão, às dificuldades que são enfrentadas no cotidiano da atuação destes organismos. Logo, o censo, ele vem com o objetivo de cobrir essa lacuna e, para isso, serão convidados mais de 2 mil organismos e secretarias de políticas para as mulheres no Brasil.
4: O link para preenchimento está sendo enviado pelo Ministério das Mulheres. Quem não recebeu, pode solicitar um novo envio para o e-mail censo@mulheres.gov.br.
3: O prazo para preenchimento do questionário vai até 5 de outubro de 2026.
4: Este mês é conhecido como Setembro Amarelo, uma campanha nacional de valorização da vida e de proteção à saúde mental.
3: Quem precisa de cuidados pode acessar diferentes serviços no Sistema Único de Saúde.
4: É o que vamos ouvir agora na reportagem de Márcia Fernandes.
16: Na região da Ponte Alta, no Gama, a 40 minutos do centro de Brasília, uma fila de pessoas aguarda atendimento no CAPS, Centro de Atenção Psicossocial. Esses locais reúnem diferentes serviços voltados para a saúde mental. Além de psicólogos e psiquiatras, também contam com o trabalho de enfermeiros, terapeutas ocupacionais e assistentes sociais. Essa unidade do Gama disponibiliza ainda outras atividades, como crochê e pintura. A gerente do CAPS, Adriana Câmara, explica que a avaliação de cada paciente é feita de forma individual.
17: O paciente chega e ele é avaliado por uma equipe multi, né? E dessa avaliação a gente vê a demanda dele, se realmente é demanda para CAPS ou se ele pode ser referenciado para a rede. Então a gente vai avaliando, né? Se ele deixou de ter a vida dele minimamente, né, fazer as coisas básicas, então a gente começa a construir um plano terapêutico com ele.
16: Pacientes com problemas relacionados a jogos e apostas e dependentes químicos também encontram acolhimento nos CAPS. Esses centros fazem parte de uma rede de cuidados de promoção da saúde mental, que funciona de forma articulada, de acordo com o diretor do Departamento de Saúde Mental, Álcool e Outras Drogas, do Ministério da Saúde, Marcelo Quimatti.
18: A área de saúde mental, hoje, é a maior preocupação de saúde do brasileiro. Ela envolve muitos fenômenos diferentes, muitas formas de expressar. Então, a rede de urgência e emergência, ela tem um componente de atenção à saúde mental. Os consultórios na rua têm um campo forte de atuação de saúde mental junto à população em situação de rua. De uma forma geral, todo o Sistema Único de Saúde, os dispositivos, eles têm um componente de atuação na saúde mental e que funcionam de uma forma articulada esses serviços que têm uma especificidade maior.
16: Quando o sofrimento psíquico for persistente, prejudicar a rotina, os estudos, o trabalho ou as relações, é importante buscar atendimento nas unidades básicas de saúde ou direto nos centros de atenção psicossocial. O atendimento pode ser iniciado por escolha própria ou por meio de encaminhamento de outros serviços da rede. Lembrando que o SUS também oferece consultas por teleatendimento em saúde mental para mulheres em situação de violência, mães atípicas e cuidadoras de pessoas com deficiência ou doenças raras. Reportagem Márcia Fernandes.
3: Serviços mediados por aplicativos e plataformas digitais já mobilizam 2 milhões de pessoas no mercado de trabalho.
4: É o que apontam dados da Pesquisa Nacional por Amostra de Domicílios Contínua, divulgados hoje pelo IBGE.
3: Os números mostram um crescimento de 17% desse ramo no terceiro trimestre de 2025.
4: A pesquisa considera trabalhadores que usam plataformas para oferecer serviços profissionais e também os chamados serviços gerais, como pequenos reparos e limpezas domiciliares.
3: Desse total, mais da metade atua no transporte particular de passageiros. O técnico da pesquisa PNAD Contínua, Gustavo Fontes, destaca essa expansão.
19: No Brasil, em 2025, havia aproximadamente 2 milhões de pessoas que realizavam trabalho por meio de plataformas digitais de serviços. Analisando por tipos de aplicativos de serviços, o maior contingente, né, de plataformizados exercia o trabalho por meio de aplicativos de transporte particular de passageiros. Em seguida, vimos aplicativos de entrega, né? Observamos que houve um importante crescimento de 9,1% em comparação a 2024. Observa-se um predomínio, né, de trabalhadores por conta própria, né, quase 87% dos plataformizados. E analisando o perfil sociodemográfico, né, dos ocupados plataformizados no trabalho principal, observa-se que mais de 80% desses trabalhadores eram homens, enquanto as mulheres eram apenas 15,6%.
4: No mês de agosto de 2026, o Brasil vendeu para fora um volume maior do que comprou.
3: O saldo da chamada balança comercial ficou em 7 bilhões e 394 milhões de dólares e registrou um crescimento de 23,8% em relação ao mesmo mês do ano anterior.
4: O desempenho foi impulsionado pelo crescimento das exportações no mês, que avançaram quase 12,2%, com destaque para agropecuária, indústria extrativista e de transformação.
3: De janeiro a agosto, a balança apresentou um superávit de mais de 55 bilhões de dólares, com um aumento de 28,2%.
4: Vacine o seu bichinho contra a raiva.
3: Campanha tem como foco as regiões de fronteira, em cooperação com os países vizinhos.
4: A vacinação contra a raiva em cães e gatos é obrigatória por lei no Brasil.
3: A meta é imunizar 28 milhões de animais em todo o país.
7: O objetivo da mobilização é vacinar cães e gatos contra a raiva, principalmente na região de fronteira. De acordo com o diretor do Departamento de Doenças Transmissíveis do Ministério da Saúde, Francisco Edilson Ferreira, a campanha está em andamento em 23 estados, mas com atenção especial ao Acre, Rondônia e Mato Grosso do Sul.
20: A região da fronteira é uma região mais vulnerável para que a gente possa ter reintrodução do vírus, da variante canina, que a gente chama, que é o vírus da variante 1 e 2 da raiva, e que circula ainda em países vizinhos como Bolívia e Peru. Então, o objetivo dessa mobilização é a gente garantir uma cobertura vacinal boa nos nossos municípios de fronteira e, ao mesmo tempo, também mobilizar os países vizinhos a também manter essas coberturas altas.
7: O diretor Francisco Edilson lembra que a meta é imunizar 28 milhões de animais em todo o país e que a vacina é a melhor forma de proteção.
20: Para que evite que eles possam adoecer. E a raiva é uma doença praticamente 100% letal após a manifestação dos sinais. Então o animal morre, então a gente protege a saúde dos animais e consequentemente também a gente protege o ser humano, para que caso um ser humano entre em contato com um animal e seja agredido, esse animal, a gente tem um risco bem menor dele estar infectado e poder também provocar a doença no ser humano.
7: Há 10 anos o Brasil não registra a circulação da variante canina da raiva. Os 37 casos de raiva humana ocorridos na última década estão associados a variantes silvestres e grande parte deles tem o envolvimento de morcegos. Mesmo assim, é importante manter em dia a vacinação de cães e gatos e a vigilância de animais suspeitos, como explica o veterinário Márcio Bicalho.
21: É muito comum fazendas, cidades muito próximas a áreas ambientais onde você tem esses animais. Aí as pessoas têm a mania de deixar o animal solto, né? Criar o cão e o gato à vontade, livre no ambiente. Esses animais entram na área de mata, têm contato com os animais doentes e trazem o vírus para casa. Ou como morcego, trazem o vírus para casa.
7: A raiva pode ser letal se não for tratada imediatamente. Em caso de mordida, arranhão ou contato de risco com a saliva de mamíferos, a orientação é lavar o local com água e sabão e procurar um serviço de saúde o mais rápido possível, mesmo que o ferimento pareça pequeno. Reportagem Graziele Bezerra.
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4: Hoje vamos viajar pela Estrada Real, que tem 1.630 quilômetros, passando por Minas Gerais, Rio de Janeiro e São Paulo.
3: Ela é muito mais do que um caminho antigo, é um pedaço da história do Brasil que continua vivo.
4: Reconhecida como Monumento Nacional em 2023, a rota guarda as marcas do período colonial, do ciclo do ouro e dos momentos importantes da formação do país.
3: E às vésperas do 7 de setembro, a Estrada Real também ajuda a contar a história de caminhos por onde passaram riquezas, pessoas, ideias e movimentos que ajudaram a transformar o Brasil.
22: Antes do carro, do ônibus e das estradas asfaltadas, era por aqui que viajantes tropeiros e aventureiros cruzavam as montanhas de Minas. Símbolo do auge da mineração, a Estrada Real passa por mais de 180 cidades de Minas Gerais, Rio de Janeiro e São Paulo. Hoje, esses antigos caminhos formam uma das grandes rotas de turismo histórico do Brasil. São mais de 1.600 quilômetros divididos em 4 caminhos. O velho, o novo, o dos diamantes e o do Sabarabuçu. Reconhecida pelo governo federal em 2023 como Monumento Nacional, a Estrada Real nasceu ainda no período colonial. A coroa portuguesa oficializou os caminhos usados para levar o ouro e diamantes das regiões mineradoras até os portos. Séculos depois, o que era caminho de exploração virou roteiro de descoberta. E tem até passaporte para quem quiser registrar a viagem. Gratuito. O passaporte Estrada Real pode ser usado nas versões física ou virtual. Pelo caminho, o viajante coleciona carimbos nas cidades da rota. A influenciadora digital Graziela Guimarães fez a viagem com o marido e, segundo ela, depois do primeiro carimbo, fica difícil parar.
0: Nós nos cadastramos, né, no site da Estrada Real para ter direito ao passaporte, para experiência ser bacana mesmo. A Estrada Real, ele disponibiliza, né, o PDF mostrando todas as cidades que você consegue pegar esse carimbo. A gente conseguiu 21 carimbos passando na cidade.
22: Mas é só deixar os centros históricos para perceber que a Estrada Real não é apenas uma viagem ao passado. É o que conta o guia Felipe Bezerra sobre a Serra do Espinhaço.
1: E a gente tem uma aula de geografia a céu aberto nessa viagem o tempo inteiro. Porque o que o Espinhaço faz? O Espinhaço, ele divide tudo que está à direita da cordilheira do Espinhaço, é a Mata Atlântica. No alto da serra são os campos rupestres. E à esquerda da serra começa o Cerrado Brasileiro. Então, no mesmo dia, você consegue sair do Cerrado, atravessar um campo de altitude e descer para a Mata Atlântica.
22: Há coisas que não aparecem no mapa. Pertinho de Diamantina fica a ervanaria de Marcos Guião. Há 25 anos, ele recebe curiosos pelos aromas e propriedades medicinais de espécies da região.
6: Eu costumo dizer que lá é um jardim de delícias, né? Porque você experimenta uma planta, você sente o cheiro de outra. Ah, essa é doce, essa é azeda, essa é amarga, essa outra é salgada. E aí você vai, né? É uma viagem, né? De que a gente chama de testes dos sentidos, né? Você vai ver o cheiro, você vai ver a cor, você vai ver o gosto. Então o tempo todo é uma área pequena que você faz um passeio que termina no pé da cachoeira da cidade.
23: Ei, trembão!
22: Na Estrada Real, cada um pode escolher o caminho, o ritmo e a experiência. Pode ser de carro, a pé, de bicicleta, uma trilha, uma mesa com comida mineira. Talvez seja essa a melhor lembrança que o viajante leva da Estrada Real, que alguns caminhos não servem apenas para levar a um destino. Segundo o guia Felipe Bezerra, servem para a gente descobrir o que existe pelo caminho.
1: Os principais atrativos que eu brinco, que são os diamantes do caminho e o ouro do caminho, são as pessoas. São as pessoas com quem a gente convive, com quem a gente apresenta, porque acaba que elas são tão atrativas para quem recebe, quanto quem recebe é atrativo para elas, sabe?
22: Com sonorização de Reinaldo dos Santos, reportagem Karine Melo.
4: Na próxima sexta-feira, a gente continua a nossa viagem pelo Brasil. Nossa parada será no Parque Nacional da Serra da Capivara, no Piauí.
3: Criado em 1979, o local foi reconhecido como Patrimônio Cultural da Humanidade pela Unesco em 1991.
4: E essas foram as notícias do governo federal.
3: Fique agora com as notícias do Poder Judiciário e do Congresso Nacional. Boa noite, um bom fim de semana.
4: A gente volta segunda-feira. Boa noite.
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25: Presidente do Supremo participa de cerimônia no Planalto de criação de fundos para a Justiça Federal e STJ.
26: Justiça barra candidatura de José Roberto Arruda ao governo do Distrito Federal.
25: Patroa que mantinha empregada doméstica em regime de trabalho escravo volta a ter o nome na lista suja do governo.
26: Boa noite, eu sou Arthur Filho.
25: E eu sou Walter Lima.
26: O presidente do STF, do CNJ, ministro Edson Fachin, participou na manhã de hoje de uma cerimônia no Palácio do Planalto para a sanção de leis que criam e reestruturam fundos especiais do sistema de justiça, com destaque para o Fundo Especial da Justiça Federal e o Fundo Especial do Superior Tribunal de Justiça.
25: Ao final do discurso que fez durante evento no Planalto, o ministro Edson Fachin fez um pronunciamento sobre o momento vivenciado pelo Supremo Tribunal Federal. Vamos ouvir.
27: As instituições da República precisam ser preservadas. Nenhuma autoridade está acima da Constituição. Nenhum poder está acima da lei. Não haverá precipitação, mas tampouco omissão. A resposta institucional será firme, proporcional e rigorosa. Os acontecimentos recentes demonstram o acerto e a urgência de três metas de nossa gestão: a adoção de um código de ética, o fim do inquérito das fake news e a modernização do sistema de justiça.
26: Sancionada hoje a nova lei de custas da Justiça Federal e do Superior Tribunal de Justiça.
25: O presidente do STJ, ministro Luiz Felipe Salomão, participou da cerimônia com outras autoridades dos três poderes. Fátima Uchoa.
5: Segundo o ministro Salomão, a nova lei atualiza um modelo vigente há mais de duas décadas e contribui para ampliar o acesso da população à Justiça Federal, inclusive estabelece critérios para a gratuidade da Justiça. Ele ainda destacou que a mudança busca ampliar o acesso aos serviços oferecidos, por exemplo, ao aposentado, à mãe que pede o benefício para o filho com deficiência, ao agricultor familiar e ao pescador artesanal. Ainda segundo o presidente do STJ, a nova lei protege os mais vulneráveis, estabelece a cobrança proporcional das custas processuais para causas de maior valor e transforma os recursos arrecadados em serviços para a sociedade.
26: Após acolher pedido do Ministério Público Eleitoral, Justiça barra candidatura de José Roberto Arruda ao governo do Distrito Federal.
25: O candidato foi considerado inelegível em razão de 6 condenações por improbidade administrativa. Vanessa Pereira.
8: A decisão do Tribunal Regional Eleitoral do Distrito Federal considera 6 condenações do ex-governador por atos dolosos de improbidade administrativa. Segundo o tribunal, as condenações são sucessivas e autônomas, por isso foi aplicada a regra que limita a restrição dos direitos políticos a até 12 anos. O tribunal apontou que a inelegibilidade pode ser contada a partir de 2018 ou da condenação mais recente, de junho de 2026. A defesa ainda pode recorrer ao TSE. Até uma decisão definitiva, Arruda pode continuar em campanha, inclusive no horário eleitoral.
26: Patroa que mantinha a mulher em condição análoga à escravidão volta a ter nome na lista suja do trabalho escravo.
25: A decisão é do Tribunal Superior do Trabalho. Marla Lacerda.
9: A empregadora, esposa de um desembargador em Santa Catarina. Ela mantinha em casa uma empregada doméstica que não recebia salário nem tirava folga. Essa situação fez o nome da patroa parar na lista suja do governo federal, mas o Tribunal Regional do Trabalho retirou. Diante disso, a Advocacia Geral da União acionou o TST, que anulou o processo do TRT, fazendo o nome da patroa voltar à lista suja.
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26: A você, uma boa noite.
25: Tenha um ótimo fim de semana.
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11: Eu sou Paula Groba e estes são os destaques de hoje do Jornal do Senado, que começa agora. Senado aprova a proposta que reduz juros do seguro rural. Avançam novas regras para publicidade de apostas online. Sugestão de cidadão vira projeto para regulamentar psicoterapia. Boa noite. Para quem vive da produção no campo, ter acesso a crédito e proteção contra prejuízos pode fazer toda a diferença. Para facilitar esse acesso, o Senado aprovou uma proposta que reformula o seguro rural no Brasil, com previsão de juros menores e prioridade para produtores em operações de crédito. A medida também muda as regras de acesso ao seguro. Repórter Pedro Pince.
13: O custo do seguro será bancado por um fundo com recursos públicos, chamado de Fundo Catástrofe. Ele está previsto em lei desde 2010, mas nunca funcionou por falta de recursos contínuos e de regulamentação. Agora, o projeto busca suprir essa lacuna e prevê a administração do fundo por pessoa jurídica, da qual poderão participar, na condição de cotistas, as sociedades seguradoras, as sociedades cooperativas de seguros, as sociedades resseguradoras, empresas da cadeia produtiva do agronegócio e cooperativas da produção agropecuária. O texto também cria novos benefícios benefícios para as operações de crédito rural que têm a proteção do seguro. As mudanças feitas pela Câmara foram principalmente para detalhar as regras do seguro quando ele for usado como garantia em empréstimos rurais. A autora da proposta, a senadora Tereza Cristina, do Progressistas de Mato Grosso do Sul, lembrou que os produtores rurais esperavam a aprovação da proposta.
12: Ou seja, o seguro rural, com certeza, ele vai contribuir para a estabilidade da renda agrícola, e é isso que nós precisamos. E para também a segurança alimentar do nosso país, reduzindo a vulnerabilidade do produtor, estabilizando as cadeias produtivas e fortalecendo a resiliência do setor frente às mudanças climáticas.
13: Para contar como garantia de empréstimo do setor rural, o banco poderá exigir que a apólice de seguro contenha algumas cláusulas específicas, como cessão fiduciária, em que o devedor transfere temporariamente a titularidade de um direito ou crédito ao credor até que a dívida seja paga. O texto segue agora para a sanção presidencial.
11: Senadores também aprovaram regras mais claras para a regularização de propriedades embargadas por crime ambiental. Pelo projeto, se o órgão ambiental não se manifestar sobre o acordo de regularização em 60 dias, o proprietário pode voltar a produzir. Repórter Raíssa Abreu.
14: A proposta teve como relator o senador Zequinha Marinho, do Podemos do Pará, e prevê que o órgão ambiental informe os proprietários infratores sobre a possibilidade do acordo de regularização logo na notificação da irregularidade. Com 60 dias sem resposta do órgão ambiental, o produtor volta à atividade. O autor, senador Sérgio Petecão, do PSD do Acre, disse que a medida vai beneficiar especialmente os pequenos produtores.
15: Hoje, os órgãos dão-lhe um embargo de gaveta de 3, 4, 5 anos, essa pessoa fica totalmente impossibilitada de fazer qualquer coisa. Porque, da forma que nós estamos hoje, é uma luta desigual com os nossos produtores.
14: O projeto foi enviado à Câmara dos Deputados.
11: Na Amazônia, chegar até uma escola pode ser um desafio. Grandes distâncias, transporte difícil e falta de infraestrutura são alguns dos obstáculos enfrentados pela educação na região. Para levar em conta essas diferenças, a Comissão de Assuntos Econômicos aprovou a criação do Fator Amazônico para a Educação Básica. A proposta prevê que a distribuição de recursos federais considere as particularidades da Amazônia Legal. Repórter Marcela Cunha.
16: A proposta cria um índice, o Fator Amazônico, para que a distribuição de recursos federais leve em conta características como as grandes distâncias, a baixa densidade populacional e as dificuldades de transporte e infraestrutura. Durante a discussão, o senador Oriovisto Guimarães, do PSDB do Paraná, questionou se o aumento dos recursos destinados à Amazônia poderia reduzir o que é aplicado em outras regiões. Relator do projeto, o senador Eduardo Braga, do MDB do Amazonas, afirmou que a proposta pretende considerar os custos específicos sem prejudicar os demais estados.
17: Imagine o transporte escolar em um estado que tem 1,5 milhão de quilômetros quadrados e com um vazio demográfico tão grande. Isso, obviamente, não tirará recurso de outras regiões.
16: O índice será aplicado ao Fundeb e a programas federais de alimentação e transporte escolar, transferência direta de dinheiro às escolas, educação infantil e infraestrutura, entre outros. A proposta segue agora para a Comissão de Educação, onde será analisada em decisão final.
11: Elas estão nas redes sociais, nos uniformes de times e até em propagandas com influenciadores, as apostas online. Mas esses tipos de jogos podem ganhar novas regras de publicidade e de proteção aos cidadãos. A Comissão de Ciência e Tecnologia aprovou um projeto que proíbe propagandas e patrocínios de bets e cria mecanismos para limitar perdas e evitar o jogo compulsivo. As informações com Patrícia Oliveira.
18: O texto proíbe propaganda de apostas em rádio, televisão, redes sociais e outras plataformas, além do patrocínio a clubes, competições esportivas, atletas e influenciadores. A proposta também prevê mecanismos de proteção, como autoexclusão, limites de depósitos e perdas e alertas sobre os riscos do jogo compulsivo. Outra novidade, destacada pelo relator, senador Alessandro Vieira, do MDB de Sergipe, é a classificação de jogos considerados de risco excessivo à saúde, que terão a oferta proibida, como os de ciclos rápidos e repetitivos e de resultados aleatórios, que estimulam o jogador a continuar apostando.
0: Consiste no deslocamento do foco regulatório da mera comunicação comercial para o desenho do produto.
18: O projeto também cria um novo tipo de crime para quem divulgar apostas de operador que não seja autorizado. Para influenciadores, atletas e pessoas famosas, a pena poderá ser maior. A proposta segue para análise da Comissão de Assuntos Sociais.
1: Afinal, quem é que pode exercer a psicoterapia no Brasil? Essa é a discussão que chega agora ao Senado. Uma sugestão apresentada por um cidadão, que restringe a prática a psicólogos e psiquiatras, foi transformada em projeto de lei pela Comissão de Direitos Humanos e Legislação Participativa. A reportagem é de Márcio Maturana.
6: A psicoterapia só poderá ser praticada por psicólogos e psiquiatras, segundo uma sugestão de cidadão que virou projeto de lei e começa a ser discutida agora no Senado. A sugestão legislativa apresentada no portal E-Cidadania em 2024 por Ícaro de Almeida Vieira foi aprovada na Comissão de Direitos Humanos com parecer favorável da senadora Mara Gabrilli, do PSD de São Paulo.
7: Restringir o exercício de tais práticas a esses profissionais contribuirá para garantir que as intervenções que não são isentas de riscos aos pacientes sejam balizadas pelos pressupostos científicos da psicologia e da psiquiatria.
6: Qualquer cidadão pode apresentar ideia legislativa no portal senado.leg.br/e-cidadania. Se receber pelo menos 20 mil apoios em 4 meses, vira sugestão legislativa e é analisada pela Comissão de Direitos Humanos. Se aprovada, se transforma em projeto de lei.
1: Trabalhos técnicos de Eliseu Caires, o Jornal do Senado fica por aqui. Acompanhe agora as notícias do Tribunal de Contas da União e da Câmara dos Deputados. Boa noite e um bom fim de semana.
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20: O Tribunal de Contas da União avaliou a oferta e a demanda profissional nas áreas de ciência, tecnologia, engenharia e matemática no Brasil. A auditoria mostrou que o país tem dificuldades para formar e aproveitar esses profissionais. A fiscalização apontou baixa qualidade da formação básica, pouca procura pelo ensino técnico e altas taxas de evasão em cursos de nível superior. O TCU também identificou que a formação oferecida pelas instituições de ensino nem sempre atende às necessidades do mercado de trabalho. Outra falha é a falta de coordenação entre as políticas de educação, trabalho e inovação. O tribunal recomendou que o governo crie um grupo para coordenar as áreas e elabore plano estratégico para a formação de profissionais. Saiba mais em tcu.gov.br.
19: TCU, fiscalização a serviço da sociedade. Jornal Câmara dos Deputados. Câmara institui política para incentivar a produção de alimentos orgânicos.
21: Parlamentares ratificam acordo internacional para impedir a pesca ilegal.
19: Plenário cria universidades federais no Amapá, no Rio e em Minas Gerais.
21: Boa noite. A Câmara aprovou a criação de 3 universidades federais. O repórter Marcelo Larcher traz mais informações sobre as novas unidades de ensino superior.
23: A Câmara dos Deputados aprovou projetos do governo que criam 3 novas universidades federais. Um dos projetos aprovados transforma os Centros Federais de Educação Tecnológica de Minas Gerais e do Rio de Janeiro, respectivamente, na Universidade Federal de Ciência e Inovação de Minas Gerais e na Universidade Federal de Ciência e Inovação do Rio de Janeiro. As 2 novas instituições vão atuar no nível superior e na formação profissional técnica de nível médio. As novas universidades vão aproveitar a estrutura já existente. Tanto o Cefet de Minas Gerais quanto do Rio de Janeiro têm unidades em 8 municípios. De acordo com o governo, transformar CEFETs em universidades favorece parcerias, obtenção de recursos e novos programas de pós-graduação. O relator, deputado Rogério Correia, do PT de Minas Gerais, resumiu os objetivos da proposta.
2: A proposição lista os objetivos das instituições e reafirma o compromisso de atuar ao nível superior, mas também na formação profissional técnica de nível médio.
23: O plenário também aprovou o projeto que cria a Universidade Federal da Fronteira Norte. A instituição será criada a partir do desmembramento da Universidade Federal do Amapá, a Unifap, e será sediada no município de Oiapoque. A justificativa do governo ao propor o desmembramento da Unifap e criação da Universidade Federal da Fronteira Norte é a necessidade de expandir as atividades acadêmicas que contribuam para o desenvolvimento da região. A proximidade da fronteira com a Guiana Francesa também foi apontada como importante para fortalecer a cooperação acadêmica e científica entre Brasil e França. Outra justificativa é a demanda por profissionais capacitados para pesquisa de petróleo na costa do Amapá. De acordo com o governo, a criação da nova universidade não terá impacto orçamentário este ano, já que vai aproveitar a estrutura já existente. Já para o ano que vem e 2028, os gastos são estimados em 20 milhões de reais por ano, recursos que serão previstos no orçamento. A criação das três universidades foi criticada pela oposição, como o deputado Luiz Carlos Raul, do Podemos do Paraná.
3: Evidentemente, meu partido não vai ser contra a criação de uma universidade. Mas cá entre nós, né? O projeto chegou dia 10 de agosto, dentro do período eleitoral. É evidente um projeto eleitoreiro.
23: Já deputados da base do governo defenderam a necessidade de criação de novas universidades federais, principalmente no interior. Foi o que disse o deputado Chico Alencar, do PSOL do Rio de Janeiro.
4: Então é muito importante tomarmos essas medidas nesse sentido, de constituir uma universidade que opere nos ditames constitucionais, ensino, pesquisa e extensão e gestão democrática.
23: Os projetos que criam a Universidade Federal da Fronteira Norte e as Universidades Federais de Ciência e Inovação de Minas Gerais e do Rio de Janeiro seguiram para análise do Senado. Da Rádio Câmara de Brasília, com informações de Antônio Vital, Marcelo Larcher.
21: Depois de passarem na Câmara, os projetos que criam as universidades federais também foram aprovados pelo Senado e enviados à sanção presidencial.
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8: Saúde. Dr. Fernando Máximo, do PL de Rondônia, repudia restrições da Anvisa ao uso da polilamina, desenvolvida pela cientista Tatiana Sampaio após 30 anos de pesquisas. Produzida a partir de uma proteína extraída da placenta, a substância tem potencial para regenerar a medula espinhal.
21: De acordo com o Dr. Fernando Máximo, a Anvisa limitou a aplicação da molécula a 72 horas após o trauma e a certas lesões. O parlamentar cita casos de recuperação após meses do acidente e defende o acesso ao tratamento experimental.
8: Previdência. A Comissão de Previdência Social e Família aprovou o projeto que cria o Auxílio Mãe Atípica e estabelece um benefício de R$ 600 mensais. Carla Dixon, do PL do Rio Grande do Norte, comemora a aprovação, mas defende que o valor seja elevado para um salário mínimo.
21: A deputada quer garantir ainda o acesso à assistência e a outros benefícios sociais, ampliando a proteção a famílias com casos de neurodivergência. Carla Dixon observa que as mães atípicas precisam de apoio efetivo, já que enfrentam abandono, perda de emprego e falta de terapias.
8: Trabalho. A Câmara aprovou dois projetos que fortalecem a estrutura da Justiça do Trabalho nos estados do Ceará e do Rio Grande do Sul. O repórter Antônio Vital acompanhou a votação.
9: A Câmara dos Deputados aprovou dois projetos que ampliam a estrutura da Justiça do Trabalho. Os dois foram enviados ao Congresso pelo Tribunal Superior do Trabalho. Um deles autoriza a criação de 51 cargos no Tribunal Regional do Trabalho da 7ª Região, sediado em Fortaleza, no Ceará. A proposta prevê 5 vagas de juiz do trabalho substituto, 31 de analista judiciário e 15 de técnico judiciário. As despesas são estimadas em R$ 12 milhões. O segundo projeto aumenta o quadro do Tribunal Regional do Trabalho da 4ª Região, com sede em Porto Alegre, no Rio Grande do Sul. O texto prevê a criação de 16 vagas para juízes do trabalho substitutos, 7 cargos em comissão e 165 funções comissionadas. A medida também transforma 48 cargos de chefia de gabinete em cargos de assessor. O custo anual é de R$18 milhões. Nos dois casos, a justificativa é de que as varas do trabalho apresentam déficit de pessoal e enfrentam aumento constante de ações judiciais. As duas propostas renderam debate no plenário. O deputado Kim Kataguiri, do Missão de São Paulo, criticou o aumento de gastos.
10: A gente está falando aqui de criar mais cargos dentro da justiça trabalhista, que é o ramo da nossa justiça, dos mais ineficientes que nós temos hoje. E, mais uma vez, eu acho que este plenário tem de se comprometer a não criar mais nenhum cargo no judiciário brasileiro, considerando que nós temos um judiciário mais caro do mundo.
9: O governo defendeu a aprovação dos dois projetos, como explicou o deputado Bongás, do PT do Rio Grande do Sul.
12: Se trata de estruturação das varas do trabalho. O que nós temos ouvido muitas vezes, e quando essa casa votou a reforma trabalhista, ela tratou de anular proteção para os trabalhadores. Então, nessa situação, nós defendemos para que a estrutura da Justiça do Trabalho, ela seja forte para garantir direitos.
9: Os dois projetos serão encaminhados para análise do Senado. Da Rádio Câmara de Brasília, Antônio Vital.
21: Talíria Petroni, do PSOL do Rio de Janeiro, defende o fim da escala 6x1 como parte da luta histórica pela redução da jornada de trabalho. A deputada lembra que a Constituição reduziu a jornada semanal de 48 para 44 horas, apesar das previsões de que a mudança provocaria desemprego.
8: Talíria Petroni avalia que os ganhos de produtividade e os avanços

0: A medida beneficia principalmente trabalhadores vulneráveis e sem força sindical. O parlamentar também afirma que não há estudos técnicos que comprovem que a redução da jornada trará prejuízos econômicos ao país.
1: Relações Exteriores.
2: O plenário da Câmara aprovou acordo internacional voltado para impedir a pesca ilegal. Confira os detalhes com a repórter Ana Raquel Macedo.
3: A Câmara dos Deputados aprovou o texto do acordo internacional assinado pelo Brasil, destinado a impedir a pesca ilegal. É o primeiro acordo internacional sobre o assunto, com foco específico no controle dos portos como ferramenta de combate à pesca ilegal, não declarada e não regulamentada. Esse tipo de atividade ilegal prejudica os ecossistemas marinhos e os meios de subsistência das comunidades que dependem da pesca. O acordo foi assinado em 2009, na Conferência da Organização das Nações Unidas para a Alimentação e a Agricultura, a FAO, na Itália. De acordo com o organismo internacional, a pesca ilegal é responsável pela captura de 11 a 26 milhões de toneladas de pescados por ano, com perdas econômicas anuais entre 10 e 23 bilhões de dólares. Os países que assinaram o acordo se comprometem a impedir que embarcações envolvidas em pesca ilegal utilizem portos ou desembarquem suas cargas, o que dificulta a entrada do pescado de origem ilícita nos mercados nacionais e internacionais e reduz os incentivos econômicos à continuidade dessas operações. Se houver prova suficiente da atividade ilegal, o país deve não só recusar a entrada ou o uso do porto, mas também comunicar aos demais países e organizações competentes sobre o ocorrido. De acordo com o relator do texto, o deputado Alencar Santana, do PT de São Paulo, a adesão ao acordo é estratégica para o Brasil. Do ponto de vista ambiental, fortalece os instrumentos de conservação dos recursos marinhos. E do ponto de vista econômico, protege a pesca artesanal e industrial nacional da concorrência desleal. O acordo foi aprovado de maneira simbólica pelo plenário, sem votos contrários. Para a deputada Érica Cocai, do PT do Distrito Federal, o Brasil se une à comunidade internacional para impedir esse tipo de atividade.
4: Esse é um acordo internacional para a preservação dos biomas, preservação da pesca e eliminação da pesca ilegal. E esse acordo possibilita esta unidade internacional, o Brasil se inserir numa unidade internacional para impedir que haja a pesca ilegal, e o dano da pesca ilegal é absolutamente concreto.
3: O texto do acordo internacional destinado a impedir a pesca ilegal seguiu para a análise do Senado. Da Rádio Câmara de Brasília, com informações de Antônio Vital, Ana Raquel Macedo.
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1: Justiça.
0: Para Bia Kicis, do PL do Distrito Federal, as investigações da Polícia Federal apontam o envolvimento do gabinete do ministro Alexandre de Moraes em contratos de prestação de serviços para o Banco Master. No entendimento da deputada, a gravidade das denúncias ultrapassa limites legais e morais.
2: Bia Kicis argumenta ainda que as denúncias de censura e de perseguição contra opositores evidenciam a crise de credibilidade da cúpula do judiciário. Na visão da parlamentar, há um enfraquecimento do devido processo legal no país.
0: Sargento Faur, do PL do Paraná, pede o afastamento do ministro Alexandre de Moraes e do procurador-geral da República, Paulo Gonet, para a investigação.

0: investigação de possíveis conflitos de interesse no caso envolvendo o empresário Daniel Vorcaro e o Banco Master.
1: Para Sargento Faú, os serviços descritos pelo escritório da mulher do ministro Alexandre de Moraes a Daniel Vorcaro não justificam os mais de 129 milhões de reais cobrados. Sobre Gonê, o deputado diz que o procurador deveria ser impedido de analisar casos nos quais seu nome esteja envolvido.
0: Jandira Fegali, do PCdoB do Rio de Janeiro, cobra a instalação de uma CPI para investigar o Banco Master. A deputada afirma que parlamentares governistas assinaram um requerimento, mas apontam que um acordo político na Câmara impediu a abertura da investigação.
1: Jandira Fegali pede que as apurações sobre o Banco Master alcancem de forma isonômica autoridades e parlamentares citados no caso. Ela também questiona a atual relatoria do processo no STF diante de informações sobre encontros com dirigentes da instituição financeira.
0: Na avaliação de Ranieri Paulino, do Republicanos da Paraíba, o STF precisa resgatar a neutralidade e o devido distanciamento das partes. O congressista cobra postura imparcial e integridade dos magistrados superiores para preservar a credibilidade do judiciário.
1: Ranieri Paulino ressalta a importância de defender a imagem das instituições democráticas acima de divergências partidárias ou ideológicas. Para o deputado, o Congresso e os tribunais devem manter uma atuação firme na apuração de desvios e no resgate da confiança da população.
0: Aloysio Mendes, do Republicanos, acusa o ministro do Supremo Tribunal Federal, Flávio Dino, de interferir na política do Maranhão. O parlamentar alega que o magistrado atua indevidamente em processos judiciais contra seus adversários políticos.
1: Aloysio Mendes aponta o que considera abusos judiciais, como o afastamento de um conselheiro do Tribunal de Contas do Maranhão e o descumprimento do sigilo da fonte jornalística. O deputado defende o respeito ao devido processo legal para assegurar a estabilidade no estado.
2: Agricultura.
0: Os deputados aprovaram um projeto que estimula a produção de alimentos orgânicos. O repórter Antônio Vital acompanhou a votação.
3: O plenário da Câmara aprovou o projeto que cria uma política nacional de agroecologia e produção orgânica, com a previsão de preferência nas compras públicas para produtos orgânicos da agricultura familiar, linhas de crédito e mecanismos de garantia de preços. O projeto foi apresentado pelo deputado Valmir Assunção, do PT da Bahia, e recebeu parecer favorável do relator, deputado Padre João, do PT de Minas Gerais. O projeto define princípios e diretrizes para o plano, propõe as fontes de financiamento e cria um sistema de certificação de produtos de base agroecológica. Entre os objetivos da proposta estão a oferta e o consumo de alimentos sem resíduos químicos danosos à saúde e o desenvolvimento de sistemas agrícolas sustentáveis. A Política Nacional de Agroecologia e Produção Orgânica também prevê outros instrumentos para expandir a produção agroecológica. Entre eles estão o seguro rural para a agricultura familiar, subsídios para os produtos, monitoramento de agrotóxicos e fertilizantes sintéticos na água e nos alimentos e a oferta de cursos técnicos de nível médio e superior de agroecologia. O projeto prevê ainda que regulamento do governo vai estabelecer um sistema participativo de certificação da produção agroecológica, com selo destinado prioritariamente aos agricultores familiares, povos e comunidades tradicionais. O projeto foi criticado pela deputada Adriana Ventura, do Novo de São Paulo.
4: O projeto, ainda que bem intencionado, uma vez que reconhece a agroecologia para produção sustentável, incentiva pesquisa e inovação, os instrumentos que ele usa para chegar nesse projeto é intervenção estatal excessiva, compras públicas que são dirigidas porque exige prioridade e não se baseando em preço e eficiência, dá incentivo fiscal sem análise de custo.
3: De acordo com a proposta, o plano para estimular a agricultura orgânica receberá recursos do orçamento e será implementado pelo governo federal com a cooperação de estados e municípios. O governo fica ainda autorizado a criar linhas de crédito para financiar a produção, beneficiamento e comercialização de alimentos orgânicos ou agroecológicos e do extrativismo sustentável, bem como para a implantação de projetos de geração de energia alternativa e renovável. O relator da proposta, deputado Padre João, falou da importância de ter uma política articulada para estimular a produção de alimentos saudáveis.
5: Eu venho acompanhando há mais de 20 anos a questão da produção
2: do nosso país e com estudos de várias universidades, a gente tem acompanhado a importância que é ter essa política mais estruturante, que incentive de fato um alimento que garanta saúde e vida para o nosso povo. De entender que a segurança alimentar, alimentos saudáveis, é muito importante.
3: O projeto que cria uma política nacional de agroecologia e produção orgânica seguiu para análise do Senado. Da Rádio Câmara de Brasília, Antônio Vital.
5: Habitação.
1: Hildo Rocha, do MDB do Maranhão, afirma que a meta de contratação de 50 mil moradias rurais previstas para este ano não vai se concretizar. Ele propõe a criação de um novo cadastro de reserva com a possibilidade de outras entidades já aprovadas serem chamadas.
0: Segundo o deputado, nesta nova etapa do Minha Casa Minha Vida Rural, apenas 20 mil contratos foram contemplados. Hildo Rocha espera que o governo federal aceite a proposta da Federação das Entidades de Habitação Social do Norte e Nordeste do Brasil para beneficiar outras 20 mil famílias rurais ainda neste ano.
1: Termina agora o Jornal Câmara dos Deputados, produzido pela Rádio Câmara, com trabalhos técnicos de Everson Urani e a apresentação de José Carlos Andrade e Luciana Vieira. Uma boa noite para você e um bom fim de semana.
0: Uma ótima noite e um excelente feriado também. A Voz do Brasil volta na terça-feira.
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1: O ser humano possui 5 sentidos: tato, olfato, paladar, visão e audição.

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0: Bom dia, tudo bem? Hoje é sábado, dia 5 de setembro de 2026 e o informativo COAM está de volta ao seu rádio. Um ótimo dia para você, cooperado, e para você, amigo ouvinte de todos os dias. A lua está na fase minguante. Reze hoje para Santa Teresa de Calcutá, fundadora, missionária e mãe dos pobres. Hoje é dia da Amazônia e dia do irmão. O informativo COAM que você ouve agora é uma produção da Assessoria de Comunicação da COAM. E eu sou Ana Paula Pelissari, de volta ao seu rádio com o programa da Família Rural e Cooperativista.
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0: Sábado é dia de resumo aqui no Informativo COAM. E você confere com a gente quais foram as principais notícias veiculadas pelo programa nos últimos dias. Começamos a semana falando sobre a colheita do milho segunda safra, que avança no norte do Paraná e em algumas regiões ganha um significado especial neste ano. Além dos resultados obtidos nas lavouras, muitos produtores estão tendo os primeiros contatos com a COAM na região norte, onde a COAM iniciou recentemente suas atividades. Também falamos sobre outro tema muito importante: a escolha da semente, um dos insumos mais importantes para o sucesso de qualquer sistema de produção. A COAM investe em pesquisa, tecnologia, estrutura e processos voltados à produção de sementes de alta qualidade para os cooperados. E ainda abordamos aqui dois importantes investimentos recentes realizados pela COAM no Mato Grosso do Sul: a nova unidade de recebimento de grãos de Amambai e o posto de recebimento de Itaúm, Distrito de Dourados. As estruturas foram projetadas para ampliar a capacidade operacional da cooperativa, reduzir distâncias percorridas pelos produtores e proporcionar mais agilidade no recebimento da produção. Segue então com o seu rádio sintonizado para relembrar com a gente cada uma dessas reportagens. O Informativo COAM segue agora para um rápido intervalo, mas logo nós voltamos.
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0: Aproveite a lua minguante para fazer podas. A seiva está concentrada na parte inferior, o que ajuda a planta a se recuperar mais rápido. 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
0: A primeira notícia que você revê hoje é sobre a colheita do milho no município de Sertanópolis, no norte do Paraná, onde as perspectivas de produtividade são boas, resultado de um ciclo que, apesar de alguns desafios climáticos, transcorreu de forma satisfatória para os produtores da região. O cooperado Elton Wagner Poças acompanha a reta final da colheita e destaca não apenas os resultados obtidos na lavoura, mas também a importância da chegada da Coamo ao município.
4: A expectativa é boa. O ano foi bem, choveu bem, apesar de ter um pouco de índice de dias nublados, né? De fora muita chuva, só que eu acho que assim não prejudicou muita coisa, não. Foi bom, a expectativa está maior do que do ano passado.
5: Como que foram os desafios aqui do ciclo aqui em questão de manejo de pragas, de espécies invasoras?
4: Não, esse ano até que foi tranquilo, né? Que o problema maior de safrinha, acho que qualquer agricultor anda tendo aí, é o tal da cigarrinha, né? Você tem que estar monitorando todo momento. Mas esse ano foi um ano bem tranquilo, assim, bem atípico em relação à cigarrinha. Não deu muito trabalho, não. Foi fácil.
5: Vocês já estão aqui, né, com colheita parcial, expectativa de finalizar a colheita aí já para o plantio da soja. Qual que estão sendo o resultado e qual que é a projeção aí do acumulado dessa safra?
4: A projeção para o término da safra aí é até a faixa agora do mês, do dia 15 do mês 9, né, dia 15 de setembro. E a expectativa de colheita aí é, sei lá, torna de 280 a 300 sacos aí, numa média aí, capaz que fecha.
5: Perfeito, Elton. A gente vê aqui, né, que você desenvolve o trabalho junto com toda a família, o pai aí pioneiro na atividade, vocês aí dando sequência. Como que é essa parceria aí junto com todo o grupo familiar?
4: Ah, isso aí é bom, né? É escola passando de escola, né? Eu venho aprendendo com meu pai, né, e já venho passando com meus filhos também, já vem caminhando junto. Minha irmã também faz a parte administrativa junto com a gente, meu cunhado. E é bom, né? É bom principalmente para ter... A gente ter sucessor, né? Não ter herdeiro, ter sucessor para poder tocar o negócio para frente, né? Isso acho que é uma das dificuldades que a maioria das famílias não dá tendo aí. Graças a Deus na nossa, por enquanto, tá tranquilo.
5: Encerrando esse ciclo do milho segunda safra, quais são os próximos passos que vocês vão dar aqui dentro da propriedade?
4: Já estamos dando manejo, né? Já vem colhendo, já estamos entrando com dessecação aí em algumas partes e arrumando algum pedaço que precisa ser arrumado, curva, essas coisas aí, para tá dando início ao plantio do soja aí no próximo dia 20 de setembro.
0: Quem também esteve no informativo Coamo dessa semana foi o diretor de suprimentos e assistência técnica da Coamo, Aquiles de Oliveira Dias. Ele falou sobre a produção de sementes, um trabalho que sempre esteve entre as principais prioridades da Coamo quando o assunto é fornecimento de insumos para os cooperados. Com investimentos realizados ao longo de décadas, a cooperativa construiu uma estrutura voltada à produção e ao beneficiamento de sementes, buscando garantir elevados padrões de qualidade e segurança para as lavouras.
6: Olha, uma das primeiras preocupações da Coamo no fornecimento de insumos foi em sementes, fornecer sementes, principalmente semente de soja, né? Soja e trigo, que é o nosso principal foco de produção. E nós produzimos as sementes para essas duas culturas, e milho, que a gente compra de outros produtores, né, como as empresas multinacionais. No caso da semente de soja, desde o começo, uma grande preocupação da Coamo foi com a questão da qualidade da semente. E desde o início da Coamo, há 50 anos, nós estamos investindo para cada vez mais melhorar a qualidade da semente. Uma das motivações da Coamo ir para a região sul do Paraná e para Santa Catarina foi exatamente em busca de uma melhor região para a produção de sementes. E isso evoluiu muito. Nos últimos anos, nós investimos muito em tecnologia para cada vez mais fornecer semente de qualidade para os nossos cooperados. Um dos valores da Coamo é qualidade assegurada. Nós não negociamos com relação à qualidade. Sementes para nós é algo que realmente é um insumo dos mais importantes que nós fornecemos para os nossos cooperados. E todos nós sabemos da importância de uma semente de boa qualidade. Então é isso que nós levamos para os nossos cooperados. Nós produzimos sementes para fornecer exclusivamente para os nossos cooperados. Então não tem nem que discutir com relação à qualidade. Então, qualquer dúvida com relação à qualidade da semente, simplesmente nós não entregamos para os nossos cooperados. E a tecnologia da semente melhorou muito nos últimos anos e nós viemos investindo tanto no treinamento da nossa equipe e no treinamento dos multiplicadores, aqueles cooperados que plantam as cultivares com o objetivo de multiplicar essa semente para ser fornecida para outros cooperados através da Coamo. Nós treinamos esses cooperados para que eles conduzam a sua lavoura e façam a colheita de forma adequada para entregar para a Coamo uma semente de excelente qualidade. bem como na nossa internamente, nós temos muitos investimentos em máquinas, em processos, para de fato garantir qualidade das sementes para os nossos cooperados. E nós fornecemos a nossa semente há alguns anos, e hoje praticamente 90% da semente que nós entregamos para os nossos cooperados, elas são tratadas industrialmente, que é um grande ganho para o nosso cooperado, porque a gente garante que cada semente que o cooperado compra, cada sementinha que está dentro do saco, ela tem a quantidade de ativo necessária para fazer a proteção da semente, quer contra pragas, quer contra doenças. Além do que, o cooperado não precisa fazer isso na propriedade. E isso tem um ganho na questão trabalhista e na questão ambiental, porque manusear produtos químicos na propriedade exige uma série de cuidados, e o cooperado já compra a semente tratada e não precisa realizar isso lá na propriedade.
0: O crescimento da produção agrícola exige investimentos constantes em armazenagem, logística e recebimento de grãos. Em Amambai, no Mato Grosso do Sul, a Coamo colocou em operação uma nova unidade que amplia significativamente a capacidade de atendimento aos cooperados da região e prepara a cooperativa para o crescimento futuro da atividade agrícola. O gerente da Coamo em Amambai, Delvaney Dropa, fala sobre os objetivos desse investimento e sobre a importância da nova estrutura para o desenvolvimento regional.
7: A Amambai 2 veio para aumentar a capacidade de armazenamento da Coamo na região. Então, o que vem de encontro, o que a própria cooperativa, que a diretoria vem programando, né? Esse aumento de capacidade estática de recebimento não é diferente para a Amambai. Então, nós somos a maior cooperativa, a maior empresa com a maior capacidade estática de recebimento, e isso vem influenciar em vários fatores, tanto na agilidade, né, do recebimento com a implantação da Amambai 2, quanto a liberação de espaço, evitando filas na Amambai, na primeira unidade da Coamo aqui em Amambai, né, que era das requisições dos nossos cooperados. Então isso veio só para melhorar a nossa situação, né, a nossa movimentação e no recebimento, principalmente aqui em Amambai.
5: O reflexo disso já pode ser percebido na primeira safra de soja e agora com essa safra de milho?
7: Com certeza, né? Então nós iniciamos os trabalhos aqui em Amambai 2 já na primeira safra de verão desse ano, né? A última safra em fevereiro, abrimos as portas para dar início ao recebimento, e isso já interferiu diretamente no recebimento da Coamo aqui no município, né? Inclusive com um ganho de mercado, né? Que isso tem só aumentado. A Coamo está numa localidade muito bem implantada aqui, né? Então, assim, essa região estava desabastecida com uma estrutura de recebimento. Então, nós temos regiões bem amplas aqui em Amambai. Aqui nós recebemos produção de chega a ser 60 quilômetros de distância. Né? Isso veio só favorecer o quadro de cooperados da região.
0: Você acabou de ouvir um resumo com as principais notícias veiculadas pelo Informativo Coamo na última semana. Lembrando que você pode conferir cada um dos programas na íntegra e na hora que quiser. Para isso, basta acessar a página do Informativo Coamo em nosso site ou a sua plataforma de áudio preferida. E o Informativo Coamo termina por aqui. Eu agradeço a sua audiência. Desejo a todos um excelente dia, um excelente final de semana. Na segunda-feira, feriado de 7 de setembro, o Informativo Coamo está de volta. Um grande abraço a todos, fiquem com Deus e até mais.
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0: Muito que bem, estamos chegando para mais um sabadão aqui na 102 FM, sábado. Bom dia, bom dia. Mais um sabadão abençoado, nós vamos começando por aqui pela 102.3. Na sua companhia com o telefone já liberado no 42999008756. Você manda sua mensagem, participa e pede tua música aqui. Já já eu vou tocar agora às 7 horas e 31 minutos, hoje dia 5 de setembro de 2026. Feriadão, segunda-feira, tudo emendado. Pessoal que já tá saindo aí, já está ajeitando para ir viajar. Pessoal que vai descansar ou até mesmo quem vai trabalhar no feriadão. Vamos junto, começando o nosso finalzão de semana de feriado prolongado. Vamos lá. Alô, dona Neuza, bom dia. Bom dia, Paulo Louco Velho, um ótimo sábado, seja bem-vindo todos os sábados através das ondas da 102.3 FM. Aqui é a dona Neuza do Alto da Colina. Meu xará, Paulo Cuturuba, bom dia.
1: Bom dia, Paulo. Dia. Vamos tomar chimarrão? Viu? Roda a música. Higiene, higiene, toalha molhada, molhada. Ofereço pra minha esposa Roseli Fernandes, pro meu irmão Miguelito Cotirubo também. E pra mim também, né? E pra vocês da rádio. Beleza? O Cotirubo por cá, Vila Santa Isabel.
0: Abraço, meu xará, o pessoal da Vila Santa Isabel. Um bom dia pra vocês aí, um bom sabadão. A minha amiga Terezinha de Jesus Oliveira também já tá ligada. Bom dia. Bom dia, Paulão, sou o Franco, motora da Coamo, engenheiro Beltrão, Paraná. Toca pra nós, Pinga Braba, com o peão do Vale Valentim. Manda pra toda a galera, pra todos os motoras da Coamo. Franco Nero. A amiga Isabel de Maringá também tá ligada, bom dia. Bom dia, Deusita. Bom dia, o Cowboy. Juninho também sintonizado. Vê o que o Juninho mandou. Juninho Pires. Começo o meu dia agradecendo a Deus e pedindo a Ele que não me falte força para as lutas, fé para os milagres e esperança que tudo vai dar certo. Amém. Valeu, Juninho. Daqui a pouquinho eu volto trazendo a previsão do tempo. Você vem junto comigo, lembrando mais uma vez, o telefone 42999008756. Vem fazendo companhia pro Louco Véio nessa manhã de sabadão. Vamos juntos.

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5: Você tá sintonizado na melhor 102.3. Para esse programa ficar melhor, ainda falta você, falta a tua participação. Então manda mensagem aqui no 42999008756. Vem fazendo companhia pro Louco Velho aqui nessa manhã. 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Quem já tá comigo, minha amiga Valdineia Martins, o Zezão, o Antônio, o Toninho, Toninho lá do Frigodasco, bom dia Claudinei, bom dia Cecília, meu amigo Igor Manuel também tá ligado por lá, bom dia, tava sumidão, né, Pia Véi? Foi serviço por aí, né, mas apareceu hoje, abraço! Alô, Cecília, Paulo, toca aí pra nós a música com César e Paulinho, duas vezes você, aqui é Cecília Celestrino da Vila Rural da Ibema, bom dia! Ô, Paulo, dia 7, aniversário do meu filho Luiz Carlos. Manda uns parabéns pra ele aí. E dia 8, meu aniversário. Nós estamos ficando mais experientes, né? Isso mesmo, dona Neuza. Um abraço aí. Meus parabéns. Que Deus abençoe a senhora sempre. Continue cuidando, continue dando muita saúde e tudo que é de bom. Continue abençoando a senhora aí sempre. Também o Luiz Carlos, meus parabéns. Dia 7 aniversário, também faz aniversário junto com a minha mãe. Minha mãe também faz aniversário bem no feriado, dia 7. Então já vai meus parabéns aí pro Luiz Carlos. Claudinei mandou um bom dia. Alô, Toninho.
6: Bom dia, Paulão. Toninho por cá. Roda muito mais com o Renan e Raí. Liga lá em casa. Tamo na escuta, programão aí. Beleza, Paulo. Tudo de bom.
5: Abraço, Toninho.
6: Ô, Paulão. O meu aniversário também é segunda-feira, dia 7. Beleza, Paulo?
5: Rapaz, por isso que é feriado, né? Tanta gente fazendo aniversário dia 7. Ô, Toninho, meus parabéns pra você também, Toninho. Que Deus abençoe e continue cuidando, continue dando força aí pro trabalho, dando muita energia pra você, muita saúde sempre, tá bom? Ô, Toninho, tudo de bom?
7: Ô, Paulão, bom dia, meu amigo.
5: Já, Zezão.
7: Tamo na escuta do teu programa. Tá aqui a música do Cílio do Arroio Grande, meu juramento pra nós ouvir essa manhã maravilhosa. Valeu, Paulão, até o programa, até um bom dia, bom final de semana.
5: Abraço,
7: até
5: mais. Tchau, meu tchau. Amigo Zezão das Abeias, tudo que é de bom pra você. A Tere também tá lá sintonizada no Planalto, bom dia, Tere. Bom dia, Cláudia da Vila Rural. Aparecida Cruz do Cascata, bom dia. Paulão passando só pra confirmar a audiência, Alexandre. Alexandre, já ativa tudo que é de bom pra você, meu amigo. 7:44, como prometido, vamos vir de previsão do tempo, saber como fica o clima pra esse final de semana também, pro feriadão na segunda-feira, vamos lá. Hoje, sábado, dia 5 de setembro, chuva forte de manhã, aberturas de sol à tarde, com pancadas de chuva. A noite também chuvosa, marcando para hoje 12,9 milímetros, com 98% de chance. A mínima de 12 graus e a máxima de 20 graus. Então, sabadão chuvoso. Domingo, dia 6, sol com muitas nuvens durante o dia, período de céu nublado, à noite com muitas nuvens. Para domingo tem apenas 0,2 milímetros, com 89% de chance. A temperatura baixa para 10 graus a mínima e 17 graus a máxima. Segunda-feira, que o pessoal tá me perguntando aqui, Paulão, será que vai chover segunda? Levar a criançada no desfile? Vamos ver, segunda-feira, dia 7, feriado. Dia de sol com algumas nuvens e névoa ao amanhecer, à noite com poucas nuvens, não chove na segunda-feira, mas atenção aí que já leve a criançada agasalhada, hein? Porque frio na segunda-feira, mínima de 8 graus e a máxima de 16 graus. Então não tem previsão de chuva para segunda-feira, feriado dia 7. Dia 8, na terça-feira, sol com muitas nuvens durante o dia, períodos de céu nublado, à noite com muitas nuvens. Também não chove na terça-feira, mínima de 8 graus e máxima de 20 graus. Quarta-feira, dia 9, sol com muitas nuvens e também nublado com chuva de manhã, à tarde com temporal e à noite muito chuvosa. Na quarta-feira, a previsão de chuva é de 24,2 milímetros com 90% de chance, a mínima de 14 graus, a máxima de 20 graus. Então, o resumo aí da previsão, segundo o site Climatempo, hoje uma pequena chuva, amanhã também um pouquinho, segunda-feira não chove, terça não chove e na quarta a chuva volta novamente com mais volume aí, né? Com mais intensidade, 24,2 milímetros. Agora 7:47, você tá na melhor.
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0: 7:05, sábado na 102. Você que tá chegando agora, sintonizando aqui na Amarelinha, bom dia, seja bem-vindo. Quem tá indo pra lida, já tá no serviço. Bom trabalho nesse sabadão, feriadão na segunda-feira. Quem vai descansar é bom, né? 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Vem de áudio, meu povo. Bom dia, Paulão, passando só para confirmar a audiência. Marinalva, bom dia. Bom dia, Paulão, tô na escuta, Deus abençoe, Noidi, bom dia, Noidi, bom dia, Maria Miranda também sintonizada. Paulão, que é Maria Miranda, peça a música com os filhos do Rio Grande, Flor do Meu Jardim, ofereço para todos da família Miranda, também quem estiver ouvindo o programa. Bom dia, Paulão, quero ouvir Fátima Leão, Pecado e Demor, um ótimo final de semana. Marinalva Bueno do Cascata, alô Marinalva, bom dia. Vem você também chegando aqui no 42999008756. Vamos junto nessa manhã até as 9:30 da manhã, esperando por você, tá? 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
1: Bom dia, Paulão. Tudo
0: oi,
1: bom?
0: Velho, bom?
1: Toca aí pra nós, Os Nativos, Castelhana. E se tiver um sorteio aí, bambeia nosso nome também. E um abençoado sábado e fim de semana, caro amigo Paulão.
0: Meu amigo Hélio, hoje é sorteio de um abraço, Hélio. Quer concorrer? Quem quiser um abraço do Louco Velho, que já pode participar, já põe o nome no sorteio. Sorteio hoje de um abraço. Pode ser de longe também, não precisa ser de perto, Hélio. Boteco Bala Perdida na sintonia. 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Meu amigo Aloysio Solar está com mais uma caneca. Ganhou outra caneca. Já tem duas. Já fez o par lá, né? Mais uma caneca. Já pode pedir música no Fantástico, né, Aloysio? Tá com duas canecas lá já, rapaz. Já tem pra quase pra família inteira aí, ô Aloysio. Mandou uma fotona pra nós lá. Também a Tereza já tá sintonizada. Vamos fazer um sorteio? Vamos fazer um sorteio lá da Tudo Tipo, Presentes Criativos, de caneca aqui do programa. Só que, por favor, quem nunca ganhou, tá bom? Não vale mentir. Então, se você aí, ó, nunca ganhou uma caneca do programa, se você não tem ainda, você manda pra mim dizendo que não tem a caneca, que eu vou fazer o sorteio pra você aí, que nunca ganhou prêmio aqui na rádio, tá? Nunca ganhou aqui no programa. Então, se você não tem a caneca, pode mandar, fala assim, ó, Paulão, não tenho caneco, me dá esse caneco aí, que eu quero a caneca do programa do Louco Velho. Caneca personalizada, caprichada demais, muito bonita. Então, você que não ganhou, você que não tem, pode pedir aqui que a gente vai fazer o sorteio no final do programa, tá bom?
2: Bom dia, Paulão, tudo bom?
0: Bom dia, Tereza.
2: Estou tomando chimarrão e curtindo teu programa, esperando a chuva. Com medo, Paulão, porque minha casa foi destruída, agora acredita que é a pedreira, né?
0: Eita, viu?
2: Mas Deus sabe o que faz com tudo, né? Vamos ter fé nele, que foi nos passando tudo, né? É Tereza Stoff do Rio Batista. Um bom final de semana e até mais.
0: Até mais, bom final de semana.
2: Eu nunca ganhei uma caneca do teu programa. Tem, caneca? Do teu programa eu nunca ganhei nada. Eu queria uma pra lembrança. Do bronze eu ganhei uma camiseta.
0: Então já vamos deixar aqui o nome, tá bom, Tereza? Já vamos deixar. O pessoal que sempre participa, que não tem a caneca ainda do programa aqui do Louco Velho, então pode pedir. Fala assim, ó, eu quero esse caneco aí que eu nunca ganhei.
1: O Paulão, eu não tenho caneca personalizada ainda aí do programa teu. Não ganhei nenhum prêmio do teu programa ainda.
0: Já tá no sorteio aqui então, tá bom, Hélio? A Lúcia Caspichá que também tá na sintonia. A Marinalva também tá por aqui. Quem mais? 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
3: Oi, bom dia, pessoal da Rádio Tanga.
0: Bom 102.
3: Dia, Zé. Eu nunca ganhei a caneca, eu quero ganhar a caneca. Marido Zé de Borges, aqui do Cândido de Abreu,
0: Cresbico. Pessoal lá em Cândido de Abreu, bom dia, Cláudia da Vila Rural também, por aqui. Ô, Vitor, Paulão, toca a música pra nós aí com... Que país é esse? Aqui é o Vitor Rafael Zebart de Santa Maria do Oeste. Tenha um ótimo final de semana. O Joanides Baltazar também já tá por aqui sintonizado. Pessoal do Bom Retiro, bom dia para vocês. Eu quero mandar um abraço lá pro Sassá. Tudo pessoal, o Sassá Uniforme sintonizado. 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
4: Bom dia, Paulão.
0: Bom, Shirley, bom dia.
4: Aqui é o senhor Leandro Santos, do Olho d'Água. Coloca eu no sorteio dessa caneca. Vai que eu ganho hoje meu presente de aniversário. Ficaria muito feliz. Um abraço.
0: Abraço, um final de semana. Meus parabéns, um ótimo final de semana. Que Deus abençoe, tudo de bom.
5: Bom dia, Paulo.
0: Bom dia.
5: Toque pra nós aí.
0: Vamos
5: reconheço
0: ali.
5: Que sou um grosso. Loli Borges, não escuto aqui.
0: Meu amigo Loli, bom dia, um abraço. Daqui a pouquinho já vamos atualizar então a nossa seleção aqui. Você pode continuar pedindo no 429-9900-8756. Manda sua mensagem.

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0: promoção hoje valendo uma caneca personalizada do programa com oferecimento da loja Todo Tipo Presentes Criativos. Então você pode participar, manda mensagem no 429-9900-8756. Você que nunca ganhou nada, tá? Você que nunca ganhou prêmio nenhum no programa, aí pode falar, Paulo, eu nunca ganhei nada aí, que era caneca, tá? Você que não tem a caneca ainda, tá bom?
1: Foi felicidade, felicidade.
0: Vem participando, meu povo. Alô, Carlos. A Isabel tá por aqui, sintonizada. Bom dia, Célia do Bom Retiro.
1: Felicidade, felicidade, sim.
0: Meu amigo João também sintonizado. E você também confirmando a audiência. Alô, Luiz Carlos. Bom dia.
1: E o Negro Solimão.
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3: Volta aos Artes do Bom Retiro. Gostaria de ouvirmos com o Renê aí, papel de homem, manda para nós aqui no Bom Retiro. Um abraço do Volta às Artes, eu te ouvindo. Também quero participar do sorteio dessa caneca aí. Não ganhou a caneca aí, ô Tiburcio, velho.
0: Valeu, Tiburcio!
4: Via Paula, que é a Célia Regina Vujanski do Bom Retiro, tá com uma música bem bonita pra nós. Estamos na escuta, quero participar do sorteio da caneca.
0: Beleza, Célia. 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Minha amiga aí, Lúcia Latchuk, como que você tá, Lúcia? A Isabel também, como que você tá, Isabel?
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0: Minha amiga Marli Batista em Santa Maria do Oeste. Alô, pessoal de Santa Maria do Oeste, um abraço pra vocês aí.

Madeira. Obrigado. 102 FM.

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0: 8:47, sabadão na 102 FM, sabadão especial, segunda-feira, aquele feriado fechado. 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Alô, meu amigo Marquinho, Marcos Aurélio, bom dia, falou que não tem a caneca, já tá concorrendo, tá participando do sorteio aqui, Marquinho, como que tá aí, tá na lida lá, ó, não deu pra abrir o teu vídeo aqui, Marquinho, mas eu acho que é o vídeo na lida, né, manda uma foto pra nós aí, o vídeo eu não consegui abrir, não abriu aqui no computador, vamos ver, não é possível reproduzir o vídeo, não consegui, Marquinho. Bom dia, Paulo, tudo certo? Aqui é o Marcelito, alô Marcelito, bom dia! Meu amigo Marcelito também sempre ligado. Bom dia, Paulo. Quero comunicar que foi perdido um celular, um A37, no trajeto da Maristela até a frente do Júlia H. de Souza. Quem encontrar, por favor, deixar na rádio ou trazer na casa da Luciana Maristela, mediante gratificação. Então, quem encontrar, pode trazer na rádio, que vai ser avisado. Um celular A37, mediante gratificação. Então, se você encontrou ou se você de repente encontrar, pode trazer aqui na rádio e tem aquela gratificação, tá certo? Tem também um recado que eu acabei esquecendo, deixei ele aqui, da minha amiga Érica. Vamos ver aqui. Pera aí. Vamos achar quem que é aqui que perdeu também. Perdeu um óculos. Vamos ver aqui. Tô conseguindo encontrar aqui quem perdeu o óculos, mas se você que mandou mensagem pra mim aqui, manda novamente, tá bom? Manda que a gente já fala aqui, tá certo? Alô, minha amiga Érica, bom dia! Quem mais? Tentando localizar a mensagem aqui, mas não consegui. Daqui a pouquinho nós vamos dizer aqui, tá bom?
1: Bom dia, louco velho.
0: Bom dia.
1: Quero concorrer ao sorteio da caneca aí. Eu não tenho tua caneca ainda. Gostaria de ganhar tua caneca.
0: Abraço, Helena. Helena. Um abraço, irmão. O Marcos também, pessoal na... Alô, Marquinho. Pedindo a música Visita na Estância. Tá certo. Agora 8:51.
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0: 9:08. Achei a mensagem aqui, era da Érica mesmo. Atenção, ó. Foi perdido um óculos de grau do trajeto da fábrica ali do Podolã. A Pitanga. De repente quer encontrar aí. Tem gratificação no valor de R$200. Então pode entrar em contato, manda mensagem pra gente. O que eu passo o contato da Érica pra você? Então você que encontrar um óculos aí no trajeto da fábrica do Podolã, a Pitanga, entra em contato. E se for dela mesmo, esse óculos aí, ela vai dar uma gratificação no valor de R$200, tá certo? Tá anunciado então, você que encontrar aí, por favor, ou trazer aqui na rádio, ou entrar em contato, manda mensagem, que a gente já passa o contato da Érica pra você, tá certo? Eita lá, ó, tá lidando no queijo, lidando com queijo. Paulão, tamo lidando com queijo aqui, ouvindo o programa Ana Aparecida. Queijo bonito demais, deu vontade, hein? Deu vontade, tá na lida lá.
1: É Paulo, tudo bem? Aqui é Inês de Souza, do Arroio Grande da Barca. Toca a música do Chitãozinho e Chororó pra nós aqui, fenômeno pra nós escutar. Tamo nós escutando o teu programa aí. Um bom final de semana pra você.
0: Beleza, Inês, um abraço. 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Amanhã nós vamos estar lá cedo já no... Amanhã não, segunda-feira. Nós vamos estar lá no desfile, né? Vamos ficar por ali. Então, quem quiser passar por ali para nós tomar um café, eu vou deixar um café feito para nós prosear ali. 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A gente tem horário também pra desfilar, e vai ter desfile em segunda-feira, Tirso? É só a piazada que for desfilar, já deixar o cabelo aí em ordem, cabelo no jeito.
2: Bom dia, Paulo, tudo tranquilo? O Valdivino aqui do Arroio Grande, toque com as duas camisas lá pra nós escutar aí, né? Se às vezes já não tocou, né? Se já tocou, toque outra qualquer lá pra nós escutar aí no Arroio Grande.
0: Tá, beleza, Valdivino?
2: Um abraço, um bom dia, Paulo.
0: A próxima vai pra você aqui, Valdivino, tá bom? Não sei se eu vou conseguir, se vai dar tempo de eu programar a música aqui, o pedido, mas a próxima é tua, tá bom? Um abraço, Valdivino. Bom dia, Paulo, tamo junto aqui nos preparativos de uma deliciosa feijoada. Ai, rapaz, que vontade, hein? Aquela feijoada caprichada, hein, minha amiga Ângela, bom dia. Pra você participar, manda mensagem aqui no 429-9900-8756. 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Amiga Inês da Barra, bom dia. Barra do Espírito Santo na escuta da 102.3. Inês Caetano, bom dia. Também a Vanessa Moraes está lá sintonizada. Obrigado aqui na Amarelinha, muito obrigado pela audiência, muito obrigado pelo carinho. Vanessa, tudo bom? 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Bora lá, meu povo, 9h14, é o sabadão aqui na 102 FM, daqui a pouquinho, na sequência, vem chegando o Samuca com o programa dos piás. Mas enquanto isso, vamos detonando as melhores aqui.

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Amanhã, domingão, tô de volta por aqui, se Deus quiser, a partir das 7 horas da manhã. Conto com a tua presença, conto com a tua participação. Já tô esperando você aqui, 7 horas, no Domingão do Louco Velho, na 102. 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Amiga Ana Aparecida, Ana Aparecida, ganhando com os queijos hoje, né? Tá na lida com os queijos lá. Pode levar, Ana, pode levar. Pode levar o queijo pra nós lá.

Já canta o Pix daí, né? Alô, Vanderlei Ladol da Colina, bom dia! Vamos encerrando então nossa programação nesse sabadão. Vê quem leva a nossa caneca personalizada hoje.

0: 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Quero mandar um abraço, meu amigo Marcão. Alô, Marcão! Marcão lá do Mercado do Marcão, no Santa Regina, tá sintonizado com toda a equipe, curtindo a programação. Um abraço pra vocês aí, estão sempre ligados aqui na Amarelinha. Muito obrigado pela companhia, muito obrigado pela audiência. Vamos colocar o recado dele aqui, ó.
1: Avisa o pessoal aí, que hoje eu tenho cabrito e carneiro temperadinho, tudo no molho, já desde...
0: Olha lá, cortou aqui, vamos pôr de volta aqui.
1: Carneiro temperadinho, tudo no molho, já desde ontem, noite, temperei. Tá no capricho pra hoje. Hoje e amanhã até meio-dia vai ter, tá bom?
0: Tá dado o recado, então, quem quiser carneiro, cabrito, já no molho, temperadinho no jeito, lá no Mercado do Marcão, no Santa Regina. Então, chega lá, fala que você ouviu aqui na Amarelinha, fala assim, eu quero o carneiro e o cabrito, que eu ouvi o Paulão falando lá na rádio. Tá bom? Chega lá. Valeu, Marcão, um abraço. Fiquem todos com Deus, gente, até amanhã, se Deus quiser, a partir das 7 horas, eu tô por aqui. Aproveite o sabadão, aproveite o feriadão.

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0: dia, bom dia, bom dia, Pitanga, muito bom dia a toda a região centro do nosso estado, Paraná. Vamos iniciando nossa manhã por aqui, iniciando mais um sabadão, sábado de chuva, né? Algumas pancadas de chuva aí pra região, graças ao bom Deus, né? Uma chuva calma, chuva, né, que não veio aí com granizo, pedras, né? Igual veio das últimas vezes, uma chuva um pouco mais calma, uma chuva um pouco mais lenta.
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0: A chuva abençoada aí pra esse sabadão e final de semana. Hoje, sábado, dia 5 de setembro de 2026. Feriado aí na segunda-feira. Previsão do tempo, já vamos estar passando, né? Hoje, a mínima marcada dos 12 graus e máxima não passam dos 21 graus. Mínima de 12, máxima de 21 graus. Tempo de chuva aí pra hoje. Previsão aí de chover 32 milímetros ainda nesse sábado, né? Amanhã, domingão, amanhã, dia nublado, tempo nublado, mínima de 11 graus. E máxima de 19. E lá na terça-feira cai a temperatura lá para 7 graus, dia ensolarado. Vamos ter um feriadão ensolarado de sol.
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0: Mínima de 7, máxima de 19 graus.
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0: Na segunda-feira. Segunda e terça-feira de sol. Temos mais uma pancada de chuva aí prevista mais para próximo final de semana aí que vem, tá?
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0: Estamos iniciando nossa programação por aqui, 9 horas da manhã, agora 45 minutos.
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0: Chegando aí com mais um programa.

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0: 10 horas da manhã, 9:59, 10 horas.
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0: Vamos lá, vamos lá. Quero sua mensagem aqui, o seu áudio, 42 99 00 8756. Meu amigo amoroso já mandou pra nós aqui também, que mandou bom dia pra gente aqui, foi a Rosinilda. Opa. Alô, Rosinilda Kobinski.
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0: Samila, também bom dia, Samila. Zé Fogaça, alô Zé. Aline Dominique já confirmando a audiência aqui, passando pra confirmar a audiência todos os dias. 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

0: Juliana lá do Rio Batista pedindo a mão no Catira. Já tá de próxima aqui já, Juliana. Obrigado pela audiência, participação aí. 10 horas, agora 8 minutos, 18. 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
0: 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Alô, Juliana!

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0: 10, agora 50 minutos. Já tô com o Thiago aqui. Thiago vai fazer o evento Loupear. É amanhã, né, Thiago? Dia 6 de setembro, aqui no Guarani Clube Campo. E fica o convite aí ao pessoal que queira participar desse grande evento aí do automobilismo em Pitanga, né, Thiago? Bom dia.
1: Bom dia, Samuca. Bom dia aí a todos os ouvintes da Malhadinha. Então, Samuca, tudo pronto já. O tempo vai ajudar nós amanhã. Então, mandar um abraço aí pra toda a galera de toda a região central do estado, todo o pessoal que tá ouvindo a Amarelinha nesse momento. E dizer, assim, que a gente tá bem feliz e que o evento vai ser um dos maiores aí da região.
0: Então, o evento aí recebe aí veículos aí, carros aí de toda a região, né? Pessoal que vem de fora, vem de longe, né? Pra tá vindo até Pitanga. Moto, carro rebaixado, mas carros antigos?
1: Área de rebaixados, área de antigo, área de motos e grau de motos, área de moina lama e off-road, área de cavalo de aço e som automotivo. Então, Samuca, a partir das 9 horas da manhã a gente vai estar abrindo os portões aí pra galera que quiser ir chegando, ir se alinhando lá dentro, assando uma carninha, fazendo uma social aí com a família. Hoje nosso evento, graças ao bom Deus, é um evento bem família, traz bastante famílias aí pro evento novamente. Então, a partir das 9 horas da manhã a gente já vai estar lá no Guarani Clube de Campo, abrindo os portões e para toda a galera de Pitanga, para toda a galera da região. E só deixar um aviso aí também que o som automotivo nosso, como todos os outros eventos, ele vai começar a partir da 1 hora da tarde. Então, de manhã o pessoal vai ficar despreocupado que não vai ter som e tudo mais. Pode dormir até as 9, 10 horas da manhã aí, né? Então, vai ser um dos maiores eventos aí da região.
0: Lembrando, né, o pessoal que vai, o que é liberado aí para estar entrando dentro do, digamos assim, do camping, né?
1: Do camping, do rolê. Samuca, vai estar liberado carne já cortada ou no espetinho de madeira, uhum. Cadeira, tenda, narguile, tudo que for ali de comer, tá liberado para levar, para fazer na hora no local. Proibida entrada com bebida, proibida entrada com facas, com materiais cortantes, com qualquer tipo de arma de qualquer natureza.
0: Lá dentro vai ter venda?
1: Lá dentro a gente vai ter o bar, uhum. Que é nosso amigo Leitinho da Old Bar. Lembrando que hoje também, Samuca, fazer um convite pro pessoal aí da cidade e da região, que hoje a partir das 2 horas nós temos um pré-encontro, pré-loupear lá na Old Bar, uhum. Ali em frente à Farmacon. Vai estar, tá, o pessoal vão estar tá vendendo pulseirinha lá também, vai ter pagodinho hoje na Old Bar, então parceria com a Old Bar, vai ter o pré-loupear hoje lá.
0: Como é que é o nome do rapaz lá da Old Bar?
1: Agora? O Melo, Cleito Melo.
0: Cleito Melo. Grande abraço aí, Cleito. Nos domingos ele faz um servinho, né?
1: Um sertanejinho, tem uns pagodinhos.
0: Acabou, né?
1: Cara, é o que tá tendo divertimento na cidade, porque senão a cidade, você sai pra rua, tá parado, cara. Então, é o que tá tendo divertimento aí na cidade hoje, é o Old Bar. E também teremos a nossa praça de alimentação com o Só na Rua. Na Rua Burger, deixa eu só confirmar aqui.
0: Pode confirmar.
1: Sabor na Rua, grande abraço, Letícia lá. Eles vão estar com os lanches, vão estar com sorvete também lá vendendo no dia. Então vai ter a praça de alimentação fechada, a praça de bebidas fechada e um super evento. Samuel Nunes também está vindo para fazer o Via Link a partir de 1 hora da tarde. Então o rolê vai ser top demais, Samuca. Deixa eu só mandar um alô aí para os nossos patrocinadores, que são, sem eles a gente não faz nada, né, Samuca?
0: É verdade.
1: A 102.3, nossa grande amiga Zaya lá. Alô, Zaya, tudo certo para amanhã? 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Então, grande abraço aí a todos vocês aí, muito obrigado mais uma vez.
0: Valeu, Thiago, grande abraço aí, tudo bom? Então, fica o convite aí amanhã, a partir das 9 horas da manhã no Guarani Clube de Campo. Valeu!
1: Valeu, Samuca, e vocês são nossos convidados, turma, para chegar lá no Guarani a partir das 9 horas da manhã. Falou!

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1: amarelinha, final de semana completo, tem que ter amarelinha no rádio, né? Ligado, sintonizado aí. Daqui a pouquinho vem chegando o Jairo Farias, agora 11 horas da manhã, daqui a pouco tem almoço da Leonora. Já tá sendo servido, né? 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Intervalo comercial, daqui a pouquinho a gente já tá de volta.
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daqui a pouquinho chegando também já o horário eleitoral obrigatório das 12 horas, né? 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
1: Agora 11 horas e 50 minutos, a gente tem que encerrar um pouquinho antes aqui a programação pra se organizar com o horário eleitoral.
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1: Encerrar uns minutinhos antes aqui pra... que já vem chegando o Jairo já vai embalar aqui o horário eleitoral e ao meio de e-mail ele inicia aí junto com a tarde aí. É, junto à tarde, junto com vocês. Então, vamos encerrando a nossa programação por aqui. 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Vamos embora, agradecendo a todos pela audiência, participação, quem mandou mensagem, quem não mandou, nosso muito obrigado também por estar nos acompanhando através do rádio.
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1: Nós aqui, o Leno, aqui ali do Godoy Imóveis.
2: Essa é complicada.
1: Nós aí, batendo papo guarda de manhã aqui. Nosso muito obrigado a todos, um beijo no coração de cada um e tchau, tchau.
2: Meu tempo.

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rolando a partir de agora aqui pela 102 FM com mais um programa Bailão do Jairo Farias. Hoje é sabadão, dia 5 do mês de setembro, ano 2026. A partir de agora já pode ir mandando sua mensagem participando do programa no 42999008756. Me conta o que você está fazendo nessa tarde já de sabadão, que promete o finalzão de semana. E vamos que vamos participando aqui do programa. Estamos chegando a partir de agora para levar o melhor da música gaúcha aqui pela 102 com mais um bailão. 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Alô, Anderson, Rafael, toda a equipe por lá nos ouvindo. Vamos começando o nosso programa de hoje. Já pode ir mandando sua mensagem, participante, já tem mensagem por aqui. Daqui a pouco eu começo a atender aqui as primeiras participações de hoje do nosso programa. Começa agora, então, o Bailão do Jairo Farias, meio-dia e meia.

0: Meio-dia e 33. Assim nós começamos nosso programa de hoje, desse sabadão, dia 5 de setembro. Vamos que vamos, meu povo, mandando mensagem aqui pra 102 e participando até as duas.
1: Aô, Jair, boa tarde, meu
0: boa
1: amigo.
0: Boa tarde, boa tarde.
1: Estamos almoçando, vindo o programa, bem de boa. Aqui a música dos Mirim, chote do abraço pra nós curtir essa tarde maravilhosa. Valeu, Jair, que tem o programa. Tenha uma boa tarde, bom fim de semana, até mais, tchau, tchau.
2: Valeu, parceiro. Companheiro, não me leve a mal. Sou da terra dos grandes gaiteiros.
3: De novo,
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3: Tô fazendo um almoço aqui. Um pinhão na chapa aqui, companheiro. E tem titico, José Fogaça.
0: Sumiu teu áudio aqui. Quem te mandou? José Fogaça. Manda outro áudio. Chegou só pela metade aqui. Agora meio-dia e 34, vamos lá, meu povo, participando aqui do programa até as 2 horas da tarde, aqui pela 102.3 FM.
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0: 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Meio-dia e 36, meu povo.

abraço tá pro Paulo. O louco velho tá lá nos ouvindo. E amanhã tem, né? Amanhã a partir das 5 da manhã. Já esteve na madrugada de hoje. Amanhã a partir das 5 da manhã volta aqui na 102 FM. Agora tá lá cortando o cabelo do povo, né? Ou tá almoçando, Paulo? Me conta aí.

0: Saudade, você ouviu aí o grupo Cordiona aqui no bailão. Vamos lá pro intervalo comercial rapidinho, eu volto aqui na 102 atendendo mais participações. Lembrando que agora durante esse período eleitoral, que nós estamos aí com o horário eleitoral do meio-dia ao meio-dia 25, então o programa ficou um pouco mais corrido, a gente vai atendendo as participações rapidinho aqui, tocando o nosso intervalo comercial, atendendo os patrocinadores, atendendo pedidos e vamos que vamos, né? Já faltando 20 para uma, meu povo.
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0: Meio-dia e 43 agora, vamos dando sequência aqui no programa até as 14h pela 102, é o Bailão do Jairo Farias, eu volto já.
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Agora faltando somente 11 minutos para uma hora da tarde, lembrando que hoje o programa, hoje não, na verdade, todos os dias até, né, horário, encerrar o horário eleitoral, estaremos então do meio-dia e meio até meio-dia e meia, né, até as 2 horas da tarde nos sábados, tá bom? Então o programa fica um pouco mais corrido, vamos atendendo na medida do possível nosso povão aqui, né, Dida? Bom, Dida, boa tarde, Jairo, toca Bugio Chaleira Preta, aparecendo pra todos que gostem dessa música, é o Dida, Dida tá nos ouvindo lá no Borboleta Baixa, tá bom? Já vou programar aqui, Dida. Boa tarde, Jairo, aqui é o Tigrão de Cândido Abreu, é... Magro Fazendeiro. Então, tá, vamos atender aqui a participação também. O Paulo tá lá nos ouvindo, né, Paulo? Obrigado pela audiência. Adélia Jairo, toque pra nossa música do Pirins, o maior dos tios. Estamos ouvindo o seu programa aqui em Iretama, valeu. Zezão tá nos ouvindo também. Alessandra, cadê o áudio da Alessandra aqui? Apagou, Alessandra? Apagou o áudio aqui. A Adriana também, Jairo, tudo bem? Toca pra nós uma música, pode ser qualquer uma, do Gaúcho da Fronteira. Estamos almoçando e ouvindo o bailão do Jairo Farias. Vamos já programar aqui, né? Se atender bastante pedidos, acaba não dando pra tocar todas as músicas aqui. Vamos lá então, deixa eu

0: Sala.
1: Abraço lá pro parte também pra Viviane da Sorveteria 100, que é a entrada da Vila Planalto, sempre nos ouvindo todas as tardes de sabadão, ouvindo a 102 FM, o Bairro.

0: Uma da tarde, tá aí Floriano Acordeona com os quatro Galdérios e também você ouviu o Gaúcho da Fronteira Paixão Ingrata. Vamos que vamos, meu povo, mandando mensagem aqui pra 102 e participando do programa. Um programa bem corrido nesse sabadão, né? Por aqui, né, atendendo o nosso povo. Eu vou rapidinho aqui pro intervalo comercial, sempre no oferecimento do Alto Posto Bandeira, aquele abraço lá pro Cardoso e pra toda a equipe do Alto Posto Bandeira sempre nos ouvindo. Tem vídeo, ontem eu fui lá gravar um vídeo com a piazada lá, né, com o Léo e também lá com o Jean. Assistido lá, né, Jair Farias Radialista, tem lá na página, lá no Facebook. 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
1: 1:06, eu volto já.
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1: 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Voltamos aqui no programa. Até as 2 é assim, ó. Melhor da música.

0: 1h18, agora você ouviu Porca Véia, Bugio, Chaleira Preta. Essa aqui é pedido do Dida lá da Borboleta Baixa. E também você ouviu o Chiru Missioneiro e o Shot Beisu. É desse jeito, até as 14h aqui pela 102 FM, é o Bailão do Jairo Farias, nesse sabadão hoje, dia 5 do mês de setembro, ano 2026. Vamos falar aqui da previsão do tempo, vamos saber o que diz o tempo, né? O clima-tempo aqui para os próximos dias, para o finalzão de semana, vamos lá? Então, para hoje tem 12,9, olha, tem chuva para hoje, né? 12,9 milímetros. Eu não sei dizer pra você, porque eu tô fechado aqui no estúdio desde a hora que cheguei, né? 10 para o meio-dia eu já tava aqui no estúdio, então já não sei dizer pra vocês como é que tá lá fora. Mas a previsão é de 12,9 milímetros pra hoje. Chuva forte de manhã, abertura de sol à tarde, pancada de chuva à tarde e à noite. Noite chuvosa diz que é pra hoje, sabadão, dia 5. Então 12 milímetros com 98% de chance. Vamos para o domingão amanhã. Amanhã não tem previsão de chuva. Temperatura mínima de 10 e a máxima de 17. Na segunda-feira também não chove. Vamos saber aqui para os próximos dias. Na quarta-feira, na terça-feira também não chove. Na quarta-feira tem 24 milímetros. Meu Deus, tá molhando. Gente do céu. Na quinta-feira tem 104 milímetros de chuva só para a próxima quinta-feira. Gente, nunca tinha visto tanta chuva. Quinta-feira, 104 milímetros para só quinta-feira. Sexta-feira, 22. Sábado, 23 milímetros de chuva. Então não chove na terça. Quarta-feira, 24 milímetros. Na quinta-feira, 104 milímetros de chuva. Na sexta-feira, 22. E no sábado, 23. Muita chuva aí para os próximos dias. A partir da quarta-feira. Vamos trazendo mais músicas aqui, agradecendo os nossos patrocinadores. 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
0: Vamos lá, estamos de volta. Agora 1:24. 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

0: Velho Casarão, 1h27 agora. 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
0: Já tem o Gênio Gás participando aqui do nosso programa, lembrando que o Gênio está atendendo hoje até às 18 horas ali na antiga farinheira Jacente. Alô, Gênio!
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0: Alô, Cardoso e toda a equipe lá do

0: Serranos. Casamento da Dora Alice aqui no programa do Bailão do Jair Farias, 1h32 agora. Abraço pro José Laurindo Gonçalves, boteco do Bala Perdida. Alô, Alexandre Jatman também nos ouvindo, a série Silva, alô, série. O programa está bastante corrido, como eu já expliquei para vocês, durante agora o período eleitoral, o programa começa meia hora mais tarde, então diminuiu uma hora do programa, mas a gente vai atendendo o povo na medida do possível por aqui, atendendo todo o nosso povão, né? Vai pedindo música, nós vamos atendendo, bastante corrido, mas deixamos de atender os nossos ouvintes. Rapidinho para o intervalo comercial, oferecimento do Alto Posto Bandeira do Cardoso Chapeludo, vem sorteio também.
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0: minutos para as 14h, tá aí os Monarcas, bateu saudade. Vamos direto agora falar com o Gênio, direto lá da antiga farinheira Jacente. O Gênio chegou por aqui já trazendo um recado para hoje, né, Gênio? Para esse sabadão. Diga lá, Gênio.
1: 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Valeu, Jair, um abraço pra você e um abraço a todos os nossos ouvintes aí de Pitanga e região.
0: Valeu. Valeu, Gênio, aquele abraço. 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Faltando somente 14 minutos para as 2.

0: 7 e 10 minutos para as duas, já quase na reta final do programa. Passou rápido, né? Passou rápido, né, Dora? Um abraço pra Dora Camargo, tá lá nos ouvindo. A Elisete de Paula também. Tem bastante mensagem aqui. Eu vou atendendo na medida possível, né? Boa tarde, ouvinte da 102. E a Dora de Camargo e Chaves. Ela mora no Sol Nascente, em Palmital, Paraná. Abraço pra Dora, tá lá nos ouvindo, né?
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0: Ô, quem mais aqui? Já atendi essa participação aqui. A Célia também tá participando aqui. O Alexandre Jatka também. A Elisete de Paula tá participando aqui. Eu vou rapidinho acertar o intervalo com

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encerrando o programa de hoje, agradecendo você pela audiência, agradecendo aqui também os patrocinadores, o Instituto da Visão, Farmácia Farmaonix, NM Refrigeração na Família Müller, o Alto Posto Bandeira do Cardoso, Gênio Gás, Antiga Farinha Adjacente, vai atender também na segunda-feira, né? 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Meu céu, um grande abraço para todo mundo, obrigado pela audiência, bom finalzão de semana para vocês e a gente se fala no rádio a partir da segunda-feira, a partir das 8 horas da manhã, eu volto aqui na 102, eu e Marcão, com o programa Manhã Livre da 102 FM. Aquele abraço a todos.

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0: Boa tarde, meus irmãos e minhas irmãs.
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0: Que a paz de Jesus e o amor de Maria esteja com cada um de vocês. Estamos iniciando mais um programa Colo de Maria. Vamos dar boa tarde aqui também para a Aline, que está hoje aqui com nós no programa.
2: Boa tarde, Renata. Boa tarde, ouvintes. A paz de Jesus e o amor de Maria esteja com vocês.
0: E também para a Dirlene, que está hoje aqui com nós.
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2: Boa tarde para todo o povo que está nos escutando nesse momento. Né, que nesse momento de oração, esse momento que nós estamos juntos na presença de Nossa Senhora, a presença dos anjos, São Miguel, São Rafael, São Gabriel, e o poder do Espírito Santo esteja com cada um de vocês que estão nos ouvindo agora. Você que está na casa, você que está trabalhando, você que está na estrada, que seja acolhido pelos braços de Nossa Senhora.
0: É isso aí, não importa onde você esteja, Deus sabe exatamente aonde encontrar você. Talvez hoje, meu amigo, minha irmã, você tenha entrado nesse programa carregando preocupações, carregando algum problema, algum medo, alguma saudade, ou talvez alguma situação que ninguém conhece. Coloque tudo isso agora nas mãos de Deus. Hoje nós teremos aqui no programa um momento com Maria, falaremos sobre o Santo do Dia, né? Teremos os nossos pedidos de oração. Você que está nos ouvindo e quer fazer o seu pedido de oração, né? Manda aqui para o número da rádio, nós estaremos aqui em oração por você e pela sua família. Também teremos sobre a misericórdia de Jesus, né? E teremos a partilha depois sobre o Evangelho e também o Terço da Misericórdia. Meu irmão, você que está aí do outro lado, não seja apenas um ouvinte. Reze conosco e abra o seu coração. Vamos iniciar em nome do Pai, do Filho e do Espírito Santo.
4: Amém. Amém.
0: Senhor Jesus, nós te entregamos este programa, entregamos cada palavra que será pronunciada, cada música e cada pessoa que está nos ouvindo. Visita os lares, os hospitais, aqueles que estão trabalhando, quem está sozinho e aquele coração que está cansado. Alcança também aquela pessoa que ligou o rádio, talvez sem nem saber o porquê. Nossa Senhora, passa à frente deste programa, coloca nós em teu colo e nos leva até Jesus. Maria, cuida daquilo que nós não conseguimos cuidar. Amém. Ouça um pouquinho essa canção e logo nós voltaremos com o nosso momento de Maria.

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0: Voltamos agora para mais um momento com Maria. Agora chegamos, né, neste momento para entregar os nossos problemas à nossa mãe. E eu quero chamar você que está aí na sua casa, você talvez que seja no seu carro, seja no seu trabalho. Eu quero convidar para que neste momento você pare o que está fazendo, se você puder, e entregue a Maria. Maria também conheceu a preocupação. Enfrentou momentos em que não compreendia completamente o que estava acontecendo. Mas existe algo muito bonito na vida de Maria. Maria confiava. Às vezes nós queremos que Deus explique tudo antes de confiarmos. Senhor, mostra como vai terminar. Mostra se vai dar certo. Mostra se como eu vou resolver. Mas Maria nos ensina o contrário. Primeiro ela confia, depois ela caminha. Talvez exista alguma coisa, meu irmão, na sua vida para a qual você ainda não encontrou resposta. Uma situação familiar, uma preocupação financeira, um filho ou o seu casamento, um trabalho, ou uma porta que não se abre, ou uma oração que parece não ser respondida. Mas hoje diga: Jesus, Maria, eu ainda não compreendo, mas eu quero ser como Maria e confiar em ti.
1: Maria, passa na frente e vai abrindo estradas e caminhos, abrindo portas e portões, abrindo casa e corações. A mãe indo na frente, os filhos estão protegidos e seguem seus passos. Ela leva todos os filhos sob sua proteção. Maria, passa na frente e resolve aquilo que somos incapazes de resolver. Mãe, cuida de tudo que não está ao nosso alcance. Tu tens os poderes para isso. Vai, mãe, vai acalmando, serenando e amassando o coração. Vai acabando com o ódio, os rancores, mágoas, maldições. Vai terminando com dificuldades, tristezas e tentações. Vai tirando teus filhos das perdições. Maria, passa na frente e cuida de todos os detalhes. Cuida, ajuda, protege a todos os teus filhos. Maria, tu és a mãe e também a porteira. Vai abrindo o coração das pessoas e as portas nos caminhos. Maria, eu te peço, passa na frente. Vai conduzindo, levando, ajudando e curando os filhos que precisam de ti. Ninguém pode dizer que foi decepcionada por ti, depois de ter te chamado ou invocado. Só tu, com o poder de teu filho, pode resolver as coisas difíceis e impossíveis. Nossa Senhora, faço essa oração, pedindo a sua proteção e rezando agora, na presença de Nossa Senhora. Coloque a causa impossível que ainda precisa ser realizado na tua vida. Abra o teu coração, porque Nossa Senhora está te visitando. Como Nossa Senhora chegou à casa de Santa Isabel, Nossa Senhora está chegando na tua casa agora, nesse momento. E ela vai resolver aquilo que você não consegue resolver. E ela vai entregar nas mãos e no coração do seu Filho, nosso Senhor Jesus Cristo.
0: Maria, vai, Maria, agora nas casas dos nossos ouvintes. Eu te peço, Maria, que esteja abraçando essa mãe que está pedindo uma oração para o seu filho. Talvez você que está procurando um emprego, peça a Maria para que ela leve o seu filho e ele abra as portas. Vai ouvindo esta canção, vai entregando o seu coração e vai pedindo para que Maria seja intercessora do seu pedido.

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0: última parte do nosso programa. Agora são exatamente as 2h24 e nós vamos falar hoje sobre o santo do dia. Às vezes nós temos um santo nosso em devoção, né? Mas todos os dias a gente comemora o dia do santo. E hoje é o dia da Madre Santa Teresa de Calcutá, né? Conhecida no mundo inteiro. É uma mulher simples na maneira de viver, mas gigante no amor. Madre Teresa nasceu em 1910 e dedicou grande parte de sua vida aos mais pobres entre os pobres. Encontrou Jesus onde muitas pessoas não queriam olhar, nos doentes, abandonados e naqueles que já não tinham ninguém. Ela não ficou apenas falando sobre o amor, ela transformou o amor em atitude. Ela cuidava, acolhia, alimentava, segurava a mão daqueles que estavam morrendo e devolvia dignidade a pessoas esquecidas. A vida dela nos deixa uma pergunta: como estamos amando as pessoas que Deus colocou perto de nós? Talvez você nunca vá para Calcutá, mas existe alguém perto de você precisando de amor. Pode ser o seu pai, sua mãe, seu marido, sua esposa, seu filho, um vizinho, um amigo ou uma pessoa idosa. Ou até alguém com quem você tenha dificuldade. Às vezes esperamos uma grande oportunidade para fazer algo para Deus. Mas ele pode estar nos esperando nas pequenas coisas. Um telefonema, um abraço, uma visita, um prato de comida, alguns minutos para ouvir alguém, um pedido de perdão ou uma oração. Madre Teresa atravessou longos períodos de aridez espiritual. Houve momentos sem consolação sensível da presença de Deus. E mesmo assim ela continuou rezando, servindo e amando. Isso nos ensina: fé não é somente sentir Deus. Fé também é permanecer quando não estamos sentindo. Talvez alguém esteja dizendo: eu rezo, eu peço, mas parece que Deus não me escuta. Não desista de Deus porque você não está sentindo Deus. Continue caminhando. Ele está contigo. Vou te convidar neste momento a fazer uma oração junto comigo, se você puder. Senhor Jesus, inspirado pelo exemplo de Santa Teresa de Calcutá, dai-nos um coração capaz de enxergar aqueles que sofrem. Não permita que sejamos indiferentes à dor do irmão. Ensina-nos a amar não somente através das palavras, mas das atitudes. Quando nossa fé estiver fraca, ajuda-nos a permanecer. Santa Teresa de Calcutá, ensina-nos a encontrar Jesus nos pequenos, nos pobres, enfermos e abandonados. Santa Teresa de Calcutá, rogai por nós. Amém.
1: Amém.
0: Talvez, meu irmão, nós não consigamos mudar o mundo inteiro, mas nós podemos transformar o dia de uma pessoa. E agora nós vamos colocar em as intenções, pedindo pelas pessoas que têm passado pelo nosso clubinho, né? Você que fez a sua doação. Você que passa lá no cantinho de Maria e faz a tua contribuição para estar nos ajudando a evangelizar.
2: Isaltino Monteiro, Nelson Monteiro, Janete Procopioque, Valdomiro, Janete Procopioque, José Motico, Ana Bático, Lauderino Correia. Lembrei desses

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1: Você só tem uma vida. E durante esta vida, por diversas vezes, você vai ter que enfrentar as tempestades. Você vai ter que enfrentar os problemas. E não tem como ser diferente. O próprio Jesus avisou: no mundo vocês terão tribulações, mas coragem, porque eu venci o mundo e você também vai vencer.
2: Estamos voltando agora para colocar os nossos pedidos de oração que a gente recebeu aqui no WhatsApp, uns que a gente já tem aqui em mãos. Vamos colocar diante de Jesus. Mesmo que você não tenha enviado seu pedido, meu irmão, coloque agora sua intenção diante de Deus. Talvez ninguém saiba o que você está vivendo, mas Jesus sabe. Mandar um abraço lá para Alessandra Sacon. Meu pai e minha mãe estão ouvindo lá em Iretama. E estão pedindo e fazendo uma oração de agradecimento por todas as graças recebidas em nossa família e pela amizade abençoada com Dinari e Gilmar, que estão hoje lá, né, no Recanto de Ali junto com eles. Estão todos nos ouvindo. E pela saúde de todos da família. Mandar um abraço para todos os servos do nosso grupo de oração, pedindo que Deus abençoe a vida de cada um, para que sempre estejam firmes ali e perseverantes na caminhada, todos os servos. Agradecer mais uma vez a quem passou no Cantinho de Maria fazendo sua colaboração. Foi citado alguns nomes, mas temos várias pessoas que passam por lá, né? Então, se a gente não falou o teu nome, não se sinta ofendido. É que a gente tem um tempo aqui que a gente tem que levar, então a gente citou alguns nomes, mas que Deus abençoe todos, todos em geral. Você que ajuda na contribuição, você que ajuda em oração, né? Que Deus faça a obra em sua vida. Mandar um abraço também lá para o Marcos, meu esposo, também está nos ouvindo com os meus filhos. Que Deus abençoe a vida de cada um de vocês. O pessoal hoje do nosso grupo que está lá na Assembleia, né, pedir para que Deus esteja abençoando cada um lá, a Francisco, o Claudinho, né, todo o pessoal da coordenação que hoje está para lá. Senhor Jesus, nós colocamos diante de Ti cada intenção recebida. Apresentamos os enfermos, aqueles que aguardam diagnóstico, os internados e quem enfrenta dores. Apresentamos as famílias, os casamentos, os filhos, mães e pais. Apresentamos, Senhor, quem está desempregado, quem enfrenta dificuldades financeiras, quem sofre pela solidão, quem perdeu alguém e quem está angustiado. Recebe também os pedidos silenciosos de cada coração. Jesus, visita cada necessidade, que seja feita a Tua vontade, e dai-nos força para confiar enquanto esperamos. Nossa Senhora, coloca todas essas intenções no Teu colo e apresenta-as ao Teu Filho Jesus. Quero mandar um abraço também para a irmã da Aline, está lá em Joinville, Santa Catarina, também estava ali ouvindo nós. A minha mãe mandou uma frase que era de Madre Teresa de Calcutá: a paz começa com um sorriso. Essa frase é usada por ela.
3: Viu, Renata? Vamos mandar um abraço também para a comunidade Santo Antônio e São Benedito, né? Onde é realizado o nosso grupo de oração, né? E São Benedito e Santo Antônio vêm agora, né, intercedendo por todos aqueles que participam, né, na Vila Planalto, nossa cidade de Pitanga, todas as comunidades, né? Santa Teresinha, São Judas Tadeu, Nossa Senhora Aparecida, Perpétuo Socorro, São Joaquim Santana, né? Que agora, nesse momento, né, eles sejam abraçados pela presença de todos os santos, né? Esse tempo de nós estarmos vivendo os 40 dias com São Miguel Arcanjo, né? Cada oração que estão colocando, cada pedido que está sendo realizado, eu tenho certeza que tem muita gente fazendo o rosário com o Frei Gilson também, né? Com os outros, né, que rezam os 40 dias. Tenho certeza que muitos pedidos vão ser atendidos em nome de São Miguel Arcanjo, né? Que nesse momento de nós estarmos aqui em oração, que Nossa Senhora passe mais uma vez realizando prodígios e milagres na vida de cada um de vocês que estão nos ouvindo.
2: Também mandar um abraço para Terezinha Mazur. Ela mandou uma mensagem aqui para nós, pedindo saúde, né, desejando que Deus nos abençoe. E nós também colocamos que Deus abençoe você, Dona Terezinha. Muito obrigada por estar nos ouvindo, né, e que bênçãos sejam derramadas sobre a tua vida e a vida da sua família.
3: Quero aproveitar também, né, todo mês, na primeira quarta do mês, nós rezamos as 1000 Ave Maria. Já quero colocar, né, para vocês que estão ouvindo, para convidar mais pessoas para participar, né, todo mês, no outro mês, no mês de outubro, na primeira quarta, sejam convidados por Nossa Senhora a participar das 1000 Ave Maria. Nosso grupo de oração também, toda quinta-feira, a adoração às 6h30, né, convidamos todos vocês para fazerem parte junto conosco.
2: Miguel Bueno também. Um abraço, Miguel Bueno. Deus abençoe a tua vida e obrigado por estar nos ouvindo. A Dona Terezinha pediu lá a oração para a família dela e pelos missionários. Então, que Deus abençoe cada missionário. E também o pessoal, tem um pessoal que está fazendo acampamento, né? Colocamos todos em oração. E agora nós vamos ter o nosso momento. O momento que eu falo assim que é o mais especial, onde a gente vai ter um encontro com o Espírito Santo. Você aí na sua casa, vai pedindo neste momento para que o Espírito Santo toque você, aonde você estiver. Eu quero convidar você para viver um dos momentos mais especiais do nosso programa. Se você puder, neste momento, pare um pouco. Não precisa dizer muitas palavras, mas apenas abra o teu coração. O Espírito Santo não precisa encontrar palavras bonitas. Ele precisa encontrar um coração aberto. Talvez existam lugares dentro de você onde ninguém consegue entrar. Memórias, feridas, medos e mágoas. O Espírito Santo pode chegar nesses lugares, meu irmão. Repita comigo: vem, Espírito Santo, eu preciso de ti. Espírito Santo de Deus, entra agora nesta casa, neste carro, neste quarto, neste hospital e no lugar onde essa pessoa está ouvindo a minha voz. Mas principalmente eu te peço, entra no coração dela. Visita aquilo que está machucando. Toca nas feridas que ninguém vê, nas lembranças que ainda doem, naqueles que se sentem abandonados e naquele coração que perdeu a esperança. Onde existe medo, traz coragem. Onde existe tristeza, traz o consolo. Aonde tem confusão, traz o discernimento. Aonde há divisão, traz a reconciliação. Aonde tiver desespero, traga esperança. Eu não quero que você apenas escute esta música. Faça dela a sua oração. Aonde você estiver, abra o seu coração e diga: vem, Espírito Santo, sobre mim. Revela a verdade que eu preciso enxergar. Cura aquilo que precisa ser curado. E conduza a minha vida. Senhor Jesus, eu quero te pedir neste momento. Eu quero te entregar cada ouvinte, Senhor. Eu quero te entregar, Senhor Jesus, cada pedido. Senhor, vai agora naquela mãe. Naquela mãe que às vezes está chorando pelo seu filho, às vezes tem um filho que está perdido no mundo. Eu te peço, Espírito Santo, derrama uma gota do teu sangue. Derrama uma gota do teu sangue sobre essa mãe, sobre esse filho, sobre este pedido. Eu quero te pedir, Espírito Santo, vem sobre a vida dos enfermos. Às vezes tem alguém na nossa família que está doente e nós acreditamos que ali é o fim, mas para Jesus nada é impossível. E aproveitando neste momento, eu quero pedir pelo meu sogro, José Mendes dos Santos, que se encontra no hospital. Estava aguardando uma vaga para UTI. Eu te peço, Senhor Jesus, que neste momento tu vá tocando eles. Tu derrame uma gota do teu sangue poderoso, Senhor Jesus, e a cura aconteça se for da sua vontade, Senhor. E eu te peço, Senhor, por todos os doentes, de todas as famílias, de todos os ouvintes, Senhor Jesus. Leva a esperança, Senhor, aonde a gente acha que não há mais, Senhor. Eu te peço e eu te entrego, Senhor Jesus, cada um, Senhor Jesus. Vem, Espírito Santo, vem sobre nós. Vem sobre este programa para que cada vez mais e mais pessoas possam estar sendo tocadas pelo teu poder, Senhor Jesus. Vem, Senhor Jesus, sobre os nossos servos. Para que, mediante, Senhor, as batalhas, eles não desistam, Senhor. Para que eles saibam, Senhor Jesus, que os nossos problemas são muito pequenos, Senhor, perante a um Deus tão grande, Senhor Jesus. Tu és poderoso, Senhor Jesus, e nós renunciamos, Senhor, tudo aquilo que não pertence a ti, Senhor Jesus. Nós renunciamos, Senhor Jesus, tudo aquilo que vem do mundo sobre a nossa vida, onde nos afasta de ti, Senhor. E eu te peço, Senhor Jesus, não permita mais, Senhor Jesus, que nós ficamos sem o seu Espírito Santo, Senhor. Vem, Senhor Jesus.

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0: Você que está aí nos ouvindo, você que tem a palavra de Deus, você que consegue estar nas tuas mãos, abra as portas do teu coração, abra a tua mente agora, para você escutar essa palavra que nos mata a nossa fome, a fome espiritual, a fome que vem nos acalentando cada um de nós hoje que estamos na presença desse Jesus. Na presença dos anjos, na presença de Nossa Senhora, tudo que foi colocado, tudo que foi rezado, nesse momento de oração, nesse momento de nós estarmos aqui pedindo, abra os teus ouvidos para escutar a palavra de Deus. Proclamação do Evangelho de Jesus Cristo, segundo São Lucas. Glória a
1: Glória a
0: vós,
1: vós, Senhor.
0: Senhor. Em um dia de sábado, Jesus atravessava umas plantações. E seus discípulos iam colhendo espigas de trigo. Debulhavam-nos nas mãos e comiam. Alguns dos fariseus lhes diziam: Por que fazeis o que não é permitido no sábado? Jesus respondeu: Acaso não vedes lido o que fez Davi quando teve fome, ele e seus companheiros? Como entrou na casa de Deus e tomou os pães da proposição, e deles comeu e deu de comer aos seus companheiros, se bem que só aos sacerdotes era permitido comê-los. E ajuntou: O Filho do Homem é Senhor também do sábado. Palavra da salvação.
1: Glória a vós, Senhor.
2: Meus irmãos, quero convidar você agora, neste momento, a refletir esta palavra, que esse evangelho que foi nos lido agora. Os fariseus, eles estavam tão preocupados em observar a regra que não conseguiram enxergar a necessidade daquelas pessoas. Os discípulos estavam com fome. Isso também pode acontecer conosco. Às vezes, ficamos tão preocupados em olhar aquilo que o outro está fazendo de errado que esquecemos de perguntar: o que será que essa pessoa está vivendo? É muito fácil julgar aquilo que vemos. Difícil é conhecer a batalha dentro do coração de alguém. Antes de julgar alguém que mudou, ficou distante, nervoso ou impaciente, talvez precisamos perguntar: será que essa pessoa está precisando de ajuda? Jesus não olha somente para aquilo que aparece por fora. Jesus olha o nosso coração. Nossa relação com Deus não pode se transformar apenas numa lista de regras. Os mandamentos têm seu valor, mas tudo precisa nos conduzir a Deus e ao amor. Não adianta dizermos que amamos Jesus e não enxergamos a dor do irmão, rezarmos e depois destruirmos alguém com nossas palavras, pedirmos misericórdia para nós e sermos incapazes de oferecê-la aos outros. Talvez você esteja carregando o peso do julgamento das pessoas, falaram de você, apontaram os seus erros, ou definiram sua vida por um capítulo difícil. Lembre-se, as pessoas podem conhecer aquilo que aconteceu, mas somente Deus conhece completamente o seu coração. Se você caiu, levante. Se errou, arrependa-se e recomece. Se afastou de Deus, volte. O julgamento das pessoas não precisa afastar você de Jesus. Também precisamos perguntar: será que nós não estamos sendo os fariseus na vida de alguém? Talvez Jesus esteja pedindo: pare de apontar e comece a acolher. Isso combina também com Santa Teresa de Calcutá. Ela enxergava alguém que precisava ser amado antes de enxergar o erro. Enxergue a pessoa. Antes de julgar, procure compreender. Antes de apontar, estenda a sua mão. Senhor Jesus, eu quero te pedir, Senhor, que tire de nós todo julgamento, Senhor. Hoje, Senhor, o seu evangelho vem nos falar sobre isso para olharmos antes de julgar, Senhor. E hoje o mundo, ele está cheio, Senhor Jesus, de olhos maus, onde nós olhamos, Senhor, e não deixamos você falar por nós, deixamos o nosso lado humano. Dai-nos, Senhor Jesus, um coração misericordioso e ensina-nos a enxergar as pessoas como tu enxergas. Pedimos especialmente por quem se sente julgado. Mostra-lhe que a sua história ainda não terminou, que existe perdão, misericórdia e recomeço. Entra em nossas famílias onde existe mágoa, coloque o perdão. Onde alguém caiu, dá a graça, Senhor Jesus, de estender a sua mão em vez de apontar o dedo. Eu te peço, Senhor Jesus, que o seu santo evangelho, Senhor Jesus, chegue às pessoas e que elas possam ter, Senhor, o discernimento e a sabedoria, Senhor. por cada palavra, Senhor Jesus, que usamos o seu evangelho como o nosso manual, Senhor. Ouça mais um pouquinho dessa canção e logo às 15 horas nós faremos o nosso terço da misericórdia.

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0: Voltamos agora mais um pouquinho com o nosso programa. Daqui a pouquinho nós teremos o nosso Terço da Misericórdia e eu convido você que está na sua casa a pegar o seu terço para vir participar conosco. Eu quero mandar um abraço agora e um beijo para minha sobrinha e para minha filhada, para Rafaela e Pietra e para Maria Eloá. E para o Leonardo também, que estão lá na sua casa, lá no Borboleta Sávio, estão nos ouvindo. Para o Renan e para a Leia também, meu irmão e minha cunhada. Que Deus abençoe muito a vida de vocês.
1: Estamos chegando às 3 horas da tarde, às 3 horas da misericórdia de Jesus misericordioso. Abra as portas do teu coração, abra as portas da tua casa, aonde você quer que Jesus misericordioso venha reinando, nesse dia, nesse sábado, nesse momento de nós estarmos todos juntos em oração. Eu vou ler uma leitura do diário da irmã Faustina, da página 1777. Fica sabendo, minha filha, que o meu coração é a própria misericórdia, desse mar de misericórdia. Derrama-se graças pelo mundo todo. Nenhuma alma que de mim se tenha aproximado saiu sem consolo. Toda a miséria submerge da minha misericórdia e de toda a graça brota dessa fonte salvífica e santificante. Minha filha, desejo que o teu coração seja a morada da minha misericórdia. Desejo que essa misericórdia se derrame sobre o mundo todo, pelo teu coração. Quem quer que se aproxime de ti, que não se afaste sem essa confiança na minha misericórdia, que tenho desejo para as almas, rezando quando puderes pelos agonizantes, pede para que eles a confiança da minha misericórdia, porque eles são os que mais necessitam de confiança e os que menos a têm. Fica sabendo que a graça da salvação eterna de algumas almas, no seu derradeiro momento, depende da tua oração. Tu conheces todo o abismo da minha misericórdia, portanto, tira dele para ti, especialmente para os pobres pecadores. É mais fácil que o céu e a terra se transformem em nada do que a minha misericórdia deixar de envolver uma alma confiante. Nesse momento, nos entregamos para a misericórdia, que o preciosíssimo sangue de nosso Senhor Jesus Cristo, sobre toda a nossa vida, de modo especial do nosso interior, libertando todas as áreas que foram afetadas, contaminadas pelas pessoas, pelos meios de áudios visuais negativos que estão a serviço do mal. Senhor Jesus, eu creio no teu sangue precioso, que tem o poder de lavar as impurezas dos nossos maus pensamentos, consciente, inconsciente e subconsciente, de todas as raízes da nossa árvore genealógica, ligadas em libertinagem, superstições, inimizades, brigas, ciúme, inveja, ódio, rancor, ambição, poder da inveja, dos vícios, bebedeiras das farras, da prostituição e adultério. Senhor Jesus, eu invoco hoje o teu preciosíssimo sangue para vencer o homem ou a mulher velho dentro de nós, corrompido pelo pecado, e revestir do homem novo, feito a tua imagem e semelhança. A minha libertação, hoje eu quero a nossa libertação, hoje de cada um de nós que estamos aqui em oração, que estamos sobre o preciosíssimo sangue de nosso Senhor, pedindo a misericórdia divina, por meio do teu preciosíssimo sangue, pois toda a vida nova que foi comprada por um preço altíssimo, custou o sangue do Senhor, no alto da cruz do Calvário. Vem Jesus, vem Jesus, vem Jesus. Nós cremos na tua cruz, teu poder, o teu sangue tem poder nesse momento, Senhor. Nós queremos te louvar, Senhor, te agradecer, Senhor, pela tua divina misericórdia, Senhor, que está jorrando, Senhor, teu preciosíssimo sangue, Senhor, que jorra, Senhor, nesse momento, Senhor, no mundo inteiro, Senhor, na nossa cidade de Pitanga, Senhor, em todos os lugares que você se encontra, que você está na tua casa, no teu trabalho, muitas pessoas que estão viajando, pessoas que estão recebendo visitas, Senhor, em seus lares, Senhor. Nós proclamamos, Senhor, o preciosíssimo sangue de nosso Senhor Jesus Cristo, em todas as pessoas, Senhor, hospitais, pessoas doentes, UTI, Senhor, nós colocamos agora, Senhor, sim, Senhor, todas as pessoas que preciso e necessito, Senhor, no teu sangue, Senhor, que seja lavado, curado, restaurado, Senhor, no teu poder. Pai nosso que estás no céu, santificado seja o vosso nome, venha a nós o vosso reino, seja feita a vossa vontade, assim na terra como no céu. O pão nosso de cada dia nos dai hoje, perdoai as nossas ofensas, assim como nós perdoamos a quem nos tem ofendido, e não nos deixeis cair em tentação, mas livrai-nos do mal. Amém. Ave Maria, cheia de graça, o Senhor é convosco, bendita sois vós entre as mulheres, e bendito é o fruto do vosso ventre, Jesus. Santa Maria, Mãe de Deus, rogai por nós, pecadores, agora e na hora de nossa morte. Amém. Creio em Deus, Pai Todo-Poderoso, Criador do céu e da terra, e em Jesus Cristo, seu único Filho, nosso Senhor, que foi concebido pelo poder do Espírito Santo, nasceu da Virgem Maria, padeceu sobre Pôncio Pilatos, foi crucificado, morto e sepultado, desceu à mansão dos mortos, ressuscitou ao terceiro dia, subiu aos céus, está sentada à direita de Deus, Pai Todo-Poderoso, de onde

0: dolorosa paixão,
1: tende misericórdia de nós e do mundo inteiro.
0: Pela sua dolorosa paixão,
1: tende misericórdia de nós e do mundo inteiro.
0: Pela sua dolorosa paixão,
1: tende misericórdia de nós e do mundo inteiro.
0: Pela sua dolorosa paixão,
1: tende misericórdia de nós e do mundo inteiro.
0: Pela sua dolorosa paixão,
1: tende misericórdia de nós e do mundo inteiro.
0: Pela sua dolorosa paixão,
1: tende misericórdia de nós e do mundo inteiro.
0: Pela sua dolorosa paixão,
1: tende misericórdia de nós e do mundo inteiro.
0: Pela sua dolorosa paixão,
1: tende misericórdia de nós e do mundo inteiro.
0: Pela sua dolorosa paixão,
1: tende misericórdia de nós e do mundo inteiro.
0: Ó sangue e água que jorrastes no coração de Jesus, como fonte de misericórdia para nós, eu confio em vós. Eterno Pai, eu vos ofereço o corpo e o sangue, a alma e a divindade do vosso diletíssimo Filho, nosso Senhor Jesus Cristo, em expiação dos nossos pecados e os do mundo inteiro. Pela sua dolorosa paixão,
1: tende misericórdia de nós e do mundo inteiro.
0: Pela sua dolorosa paixão,
1: tende misericórdia de nós e do mundo inteiro.
0: Pela sua dolorosa paixão,
1: tende misericórdia de nós e do mundo inteiro.
0: Pela sua dolorosa paixão,
1: tende misericórdia de nós e do mundo inteiro.
0: Pela sua dolorosa paixão,
1: tende misericórdia de nós e do mundo inteiro.
0: Pela sua dolorosa paixão,
1: tende misericórdia de nós e do mundo inteiro.
0: Pela sua dolorosa paixão,
1: tende misericórdia de nós e do mundo inteiro.
0: Pela sua dolorosa paixão,
1: tende misericórdia de nós e do mundo inteiro.
0: Pela sua dolorosa paixão,
1: tende misericórdia de nós e do mundo inteiro.
0: Pela sua dolorosa paixão,
1: tende misericórdia de nós e do mundo inteiro.
0: Pela sua dolorosa paixão,
1: tende misericórdia de nós e do mundo inteiro.
0: Ó sangue e água que jorrastes no coração de Jesus, como fonte de misericórdia para nós, eu confio em vós. Eterno Pai, eu vos ofereço o corpo e o sangue, a alma e a divindade do vosso deletíssimo Filho, nosso Senhor Jesus Cristo, em expiação dos nossos pecados e os do mundo inteiro. Pela sua dolorosa paixão,
1: tende misericórdia de nós e do mundo inteiro.
0: Pela sua dolorosa paixão,
1: tende misericórdia de nós e do mundo inteiro.
0: Pela sua dolorosa paixão,
1: tende misericórdia de nós e do mundo inteiro.
0: Pela sua dolorosa paixão,
1: tende misericórdia de nós e do mundo inteiro.
0: Pela sua dolorosa paixão,
1: tende misericórdia de nós e do mundo inteiro.
0: Pela sua dolorosa paixão,
1: tende misericórdia de nós e do mundo inteiro.
0: Pela sua dolorosa paixão,
1: tende misericórdia de nós e do mundo inteiro.
0: Pela sua dolorosa paixão,
1: tende misericórdia de nós e do mundo inteiro.
0: Pela sua dolorosa paixão,
1: tende misericórdia de nós e do mundo inteiro.
0: Pela sua dolorosa paixão,
1: tende misericórdia de nós e do mundo inteiro.
0: Ó sangue e água que jorrastes no coração de Jesus, como fonte de misericórdia para nós, eu confio em vós. Eterno Pai, eu vos ofereço o corpo e o sangue, a alma e a divindade do vosso deletíssimo Filho, nosso Senhor Jesus Cristo, em expiação dos nossos pecados e os do mundo inteiro.
2: Pela sua dolorosa paixão,
0: tende misericórdia de nós e do mundo inteiro.
2: Pela sua dolorosa paixão,
0: tende misericórdia de nós e do mundo inteiro.
2: Pela sua dolorosa paixão,
0: tende misericórdia de nós e do mundo inteiro.
2: Pela sua dolorosa paixão,
0: tende misericórdia de nós e do mundo inteiro.
2: Pela sua dolorosa paixão,
0: tende misericórdia de nós e do mundo inteiro.
2: Pela sua dolorosa paixão,
0: tende misericórdia de nós e do mundo inteiro.
2: Pela sua dolorosa paixão,
0: tende misericórdia de nós e do mundo inteiro.
2: Pela sua dolorosa paixão,
0: tende misericórdia de nós e do mundo inteiro.
2: Pela sua dolorosa paixão,
0: tende misericórdia de nós e do mundo inteiro.
2: Pela sua dolorosa paixão,
0: tende misericórdia de nós e do mundo inteiro. Ó sangue e água que jorrastes no coração de Jesus, como fonte de misericórdia para nós, eu confio em vós. Eterno Pai, eu vos ofereço o corpo e o sangue, a alma e a divindade do vosso diletíssimo Filho, nosso Senhor Jesus Cristo, em expiação dos nossos pecados.

0: pecados e do mundo inteiro. Pela sua dolorosa paixão,
1: tende
0: tende misericórdia de nós e do mundo inteiro. Pela sua dolorosa paixão, tende misericórdia de nós e do mundo inteiro. Pela sua dolorosa paixão, tende misericórdia de nós e do mundo inteiro. Pela sua dolorosa paixão, tende misericórdia de nós e do mundo inteiro. Pela sua dolorosa paixão, tende misericórdia de nós e do mundo inteiro. Pela sua dolorosa paixão, tende misericórdia de nós e do mundo inteiro. Pela sua dolorosa paixão, tende misericórdia de nós e do mundo inteiro. Pela sua dolorosa paixão, tende misericórdia de nós e do mundo inteiro. Pela sua dolorosa paixão, tende misericórdia de nós e do mundo inteiro. Deus Santo, Deus Forte, Deus Imortal, tenha misericórdia de nós e do mundo inteiro. Deus Santo, Deus Forte, Deus Imortal, tende piedade de nós e do mundo inteiro. Deus Santo, Deus Forte, Deus Imortal, tende piedade de nós e do mundo inteiro. Ó sangue e água que jorrastes no coração de Jesus, como fonte de misericórdia para nós, eu confio em vós. Salve, Rainha, Mãe da Misericórdia, vida do sua esperança, nossa salve. A vós, bradando os degradados filhos de Eva, a vós, suspirando, gemendo e chorando desses vales de lágrimas, e a, pois, advogada nossa, esses vossos olhos misericordiosos nós o veis, e depois desse desterro, mostrai-nos Jesus. Bendito é o fruto do vosso ventre, ó clemente, ó piedosa, ó doce e sempre Virgem Maria.
1: Rogai por nós, Santa Mãe de Deus,
0: Para que sejamos dignos das promessas de Cristo. Amém.
1: Jesus misericordioso, eu me apresento diante de ti como eu sou, com os meus acertos e meus erros, forças e fraquezas. Perdoa-nos pelas vezes em que nos afastamos de ti, pelas vezes que ferimos alguém ou que escolhi outro caminho. Não queremos permanecer distante. Abraça-nos novamente. Lava o nosso coração com a tua misericórdia e dai-nos a graça de começar de novo. Entrego também, Senhor, todas essas pessoas que participaram conosco do Terço da Misericórdia, as pessoas que têm dificuldade de perdoar. Cura o coração de cada um, ensina a perdoar como tu perdoou nós. Jesus misericordioso, eu confio em vós. Amém. Meu irmão, ouça mais um pouquinho esta canção e logo nós voltamos para nós podermos nos despedir dos nossos ouvintes.

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0: Estamos voltando aqui novamente para o nosso programa e nós queremos colocar, agora já está chegando no finalzinho, colocar agora segunda-feira é feriado, né? Teremos o dia 7 de setembro, onde nós queremos colocar os alunos, os professores, as pessoas que estão em viagem, colocar, né, para que Jesus sempre dê sabedoria cada vez mais, paciência para os professores e pedir para que ele sempre esteja instruindo os alunos. Agora o pessoal vai todo fazer o desfile do dia 7 de setembro, então vamos pedir para que Deus abençoe, né, este dia, abençoe as pessoas que estarão participando. Nós vamos fazer então juntos um Pai Nosso e uma Ave Maria em intercessão para essas pessoas.
1: Pai nosso que estais no céu, santificado seja o vosso nome. Venha a nós o vosso reino. Seja feita a vossa vontade, assim na terra como no céu. O pão nosso de cada dia nos dai hoje. Perdoai as nossas ofensas, assim como nós perdoamos a quem nos tem ofendido. E não nos deixeis cair em tentação, mas livrai-nos do mal. Amém. Ave Maria, cheia de graça, o Senhor é convosco. Bendita sois vós entre as mulheres, e bendito é o fruto do vosso ventre, Jesus. Santa Maria, Mãe de Deus, rogai por nós, pecadores, agora e na hora de nossa morte. Amém.
2: Aproveitando, já vamos convidar novamente, né, para participar do nosso grupo de oração Colo de Maria, todas as quinta-feira, às 19h30. Temos adoração às 6h30, tem as novenas quarta-feira, missa sábado, domingo, em São Benedito e Santo Antônio. Convidamos todos vocês para estar junto conosco, lembrando mais uma vez das mil Ave Maria, na primeira quarta do mês, sejam convidados por Nossa Senhora. Você que tem um pedido que já colocou, não foi atendido, vamos ser perseverantes na oração, né? Na presença de Nossa Senhora, porque tudo que nós acreditamos na nossa mãe do céu e da terra, ela intercede por nós, ela intercede, ela é a nossa intercessora. É indispensável na nossa caminhada, na nossa casa, na nossa família, né? Nas dificuldades que nós apresentamos, recorremos a ela e ela leva os nossos pedidos e entrega-se na mão de nosso Senhor. Porque onde a mãe está, o filho também está. Então, lembre disso. Lembre que Nossa Senhora está à nossa frente. Nesse momento, queremos também, né, pedir a intercessão de Nossa Senhora como a Renata já colocou, dia 7 de setembro, né? Todas as crianças que vão estar lá, crianças de todas as idades que estão nas creches. Eu tenho os meus netinhos, cada pessoa tem os seus filhos nos colégios, né? Que Nossa Senhora passe na frente nesse dia, né? Não sabemos se vai estar com chuva, se vai estar tempo bom, né? Mas eu sei que Nossa Senhora já está abençoando cada família, cada pai, cada mãe, cada avó, cada parente que vai estar presente. Não só aqui, mas no mundo inteiro, né? Que Nosso Senhor Jesus derrame muitas bênçãos sobre todos nós.
0: Mandar um abraço aqui para o seu José Fogaça. Ele acabou de mandar mensagem aqui. Falou que está com as portas abertas para que Deus entre. Então, que assim seja feito, né? Que Jesus te abençoe aí, seu José. Obrigado por estar nos acompanhando. E agora o nosso programa vai chegando no final. Nós vamos ter que nos despedir. Mas antes eu queria fazer uma oração para vocês e pedir para que no próximo sábado, mesmo horário, às 2 horas, você esteja aí nos acompanhando aí, evangelizando, né? Você que ajuda lá no Cantinho de Maria, você que sentiu o desejo de contribuir, dá uma passadinha lá, conversa com a Francisca, né? Ela vai explicar para vocês como que funciona, né? Todos sabem que aqui na rádio a gente tem um custo, né? Então as pessoas que ajudam nós a continuar evangelizando e pedindo para que Deus possa entrar na casa de cada um. Neste momento agora, então, nós vamos nos despedindo, agradecendo a Aline e a Dirlene que hoje estiveram aqui junto. Muito obrigada pela tua presença, Aline. Obrigada, Dirlene. Né, que Deus abençoe cada uma de vocês. E também quero pedir agora, neste momento, Senhor, quero te agradecer por todos os que estavam agora e permaneceram conosco até no final, nos ouvindo, né, e permitindo a sua entrada em nossa casa, em nosso coração. Que nenhuma oração feita aqui fique apenas nas palavras, mas que ela produza frutos durante essa semana, este final de semana, Abençoa, Senhor Jesus, as famílias, os filhos, os enfermos e aqueles que precisam tomar decisões. Abençoa também aqueles que estão sofrendo. Que Nossa Senhora coloque cada um em seu colo. Quando estiverem cansados, acolhe, Senhor. Quando estiverem com medo, segure a sua mão. E quando estiver distante, Jesus, conduz novamente eles até você. Meus irmãos e minhas irmãs, agora estamos chegando ao final de mais um programa A Colo de Maria. Muito obrigado pela companhia, pelas mensagens, pelas cartinhas e também, principalmente, pelas orações. Leve com vocês a certeza de que você pode até não saber como Deus vai resolver aquilo que hoje preocupa o seu coração, mas pode confiar que Ele continua caminhando com você, que Nossa Senhora cubra sua casa com seu manto e que o Espírito Santo faça morada em seu coração e que a misericórdia de Jesus acompanhe você durante toda essa semana.
2: Levanta-se, Deus, intercedendo a bem-aventurada Virgem Maria, São Miguel Arcanjo e todas as milícias celestes, que sejam dispersos de seus inimigos e fujam de sua face todos que vos odeiam. Pelo sinal da Santa Cruz, livrai-nos, Deus, nosso Senhor, dos nossos inimigos. Em nome do Pai, do Filho e do Espírito Santo. Amém.
0: Que a paz de Jesus e o amor de Maria permaneçam com todos vocês. Continue ouvindo essa canção. Logo mais entra aí um próximo programa. Nós pedimos que Deus abençoe você e a tua família e até sábado novamente. Fiquem com Deus.

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1: Muito boa tarde, os ouvintes da 102 FM. Muito boa tarde, Gauchito. Muito boa tarde, minha esposa que está comigo aqui pelo estúdio da 102 FM. Muito boa tarde a todos os nossos amigos que estão na escuta do programa. Mandar um abraço lá também pro Valdeci Costa também, ao César Simeon, que é lá na linha Cantu, também nossos ouvintes de todos os sábados. Também Mané Ribas, Lúcia Monteiro também, sempre está na escuta do programa. A minha filha Luísa, Antonella, Ana Gabriele, Almirio Matos, lá em Mané Ribas, um grande abraço. E também, a gente sabe como é muito bom a gente estar aqui pela 102 FM, para levar o nosso trabalho da associação que é a ARA. Então eu sou o Miguel Chiriga Sobrinho, sou um sócio com muito orgulho da associação que é a ARA. Sou o presidente da associação, então a gente com muita dedicação, com muito carinho, a gente também tem as nossas reuniões todos os sábados às 7 horas da noite. Então a gente sabe como é bom estar aí junto com os amigos, com as famílias que estão vindo pela primeira vez, família que já está um bom tempo junto com a gente. E também agradecer também a todos os nossos ouvintes que sempre estão ligados com a gente aí pela 102 FM. Então, o que é a ARA? É uma associação de recuperação de alcoólatra que fica na rua 7 de setembro, número 530, atrás ali do posto de saúde. No fundo do posto de saúde é a nossa associação na rua 7 de setembro, bairro Santana. Também mandar um abraço lá para a Helenise, também que está na escuta do programa, a sócia, sempre está ligada junto com a gente. Então, com muito carinho, com muita dedicação, a gente vem falar um pouco da nossa associação, como é bom ter essa entidade aqui na cidade de Pitanga. Muitas famílias que estão junto com a gente, muitas famílias que estão vindo pela primeira vez, então a gente tem um agradecimento todo especial. Como é bom essa entidade, já libertou muitas pessoas do vício que é o alcoolismo. Então nós fazemos as nossas reuniões todos os sábados às 7 horas da noite. E você que me escuta aqui pela 102 FM, vem fazer uma visita pra gente. Se você tem problema com o alcoolismo, se você às vezes nunca fez uso da bebida, também pode participar. Pra gente é um prazer enorme, um carinho enorme da gente estar ali podendo ajudar mais uma pessoa a sair dessas tristezas, dessas humilhação que a bebida nos causa. Então, cada um de nós sócios tivemos lá no passado as tristezas, as desavenças, e tem muitas famílias ainda que passam por essas tristezas e não tem o conhecimento ali da nossa associação. Então, a gente todos os sábados aqui pela 102 FM, a partir das 3h30 da tarde, a gente vem falar um pouco da palavra aí da nossa associação e o carinho especial que a gente tem aí por todos os irmãos sócios e todas as famílias. E tem muitas famílias ali que tem um doente alcoólatra, talvez um membro da família, talvez um parente, e não consegue sair desse maldito vício. Então a gente faz esse convite para vir participar das nossas reuniões ali na Associação da ARA. Você pode vir com a tua família, pode vir jovem, pessoas de idade, criança, é muito bem-vindo. Ali é tudo limpinho, tudo bem organizado e não tem taxa alguma para você pagar. Tudo é de graça. Só a tua participação que é muito importante. Então, se você tem o problema ali com a bebida, a gente dá essa maior força para ajudar você a entender nas nossas palestras, nos testemunhos, o maldito vício que é a bebida. Quantas tristezas, quantas humilhação a bebida nos traz. E principalmente aí a tua saúde. Porque muitas pessoas falam, aí eu bebo socialmente, eu bebo final de semana, mas esse socialmente, esse final de semana que faz o mal. A bebida pega lentamente. Você não percebe que a bebida está te fazendo mal. Você não percebe, ali você faz uso da bebida e A bebida causa todas essas transtornos numa família. A bebida, ela é uma droga, na verdade. É uma droga ali que é a pior de todas. A bebida, ela atinge os rins, os fígados e principalmente um derrame. Ela atinge, primeira coisa, o cérebro da pessoa. Ela atinge ali, você faz uma fase ali de esquecimento. Muitas pessoas ali têm esses transtornos. Então a bebida nos causa tantos prejuízos, tantas brigas em família. E a saúde da pessoa, que é muito mais complicado o uso da bebida. Então nós estamos para ajudar você a entender o que é o maldito vício do alcoolismo. Então a gente faz as nossas reuniões todos os sábados. Ali faz o convite aqui pela 102 FM, pela minha live também que eu faço, todas as sexta-feiras, às 7h30 da noite. Então a gente faz com muita dedicação. Que para nós é uma felicidade imensa de ver você de bem com a vida, fora do alcoolismo, sair dessas tristezas, voltar aquela família, sorrir de novo, voltar aquela mãe, acreditar nesse sonho que aquela mãe tem de ver o filho ou a filha fora do alcoolismo, fora da bebida. Então nós fazemos esse trabalho com muita dedicação. Há 40 anos já que existe a nossa associação, que está ali ajudando famílias. Eu faço 27 anos que eu faço parte desta casa. E a gente tem um carinho muito especial ali pela Associação da ARA. Porque ali é um trabalho em grupo. As nossas palestras, os nossos testemunhos, para ajudar você a entender o que é o alcoolismo. Então, a gente faz um grande esforço, porque nós sabemos como é bom estar na sobriedade, como é bom se viver uma vida nova, viver uma vida tranquila com a família. A bebida é uma escuridão, uma tempestade dentro de uma família. Então, tem muitas famílias ainda que passam por essas tristezas, por essas humilhações. E ajuda tem, basta você querer e aceitar. Aí eu não vou na Associação da ARA porque eu tenho vergonha. A vergonha é quando você está alcoolizado, quando você está embriagado ali, maltratando um membro da família. Isto é vergonha, mas na nossa associação é uma benção de Deus. Uma benção de Deus, você vindo pela primeira vez, você vai começar a entender a cada reunião que você participar, o que é o alcoolismo? Essa tristeza, essa humilhação que causa dentro de uma família. E nós estamos ali na nossa associação de portas abertas para receber você e ajudar você a sair do alcoolismo através de palestra, através de oração e os nossos testemunhos, que é o sócio, que todo sábado tem os nossos testemunhos. Que nem sábado passado tivemos a nossa reunião, quem coordenou foi o coordenador, foi o Faustino, quem secretariou foi Albeniz Pauluc, na recepção e o Tu Carlos Soares. E vem a parte mais importante da nossa reunião, que nem eu falei, que é o testemunho. Então, para dar um testemunho, só pode ser sócio, um médico ou uma pessoa que tem o conhecimento do alcoolismo. Então, o primeiro testemunho foi o seu Miguel Zimmermann. Também deu um testemunho ali sábado passado. Então, a gente sabe como é importante a pessoa falar como está ali fora do alcoolismo, como mudou a vida da pessoa. Então, se tornando um membro da nossa associação, que nem o Miguel Zimmermann, sempre está nos ajudando ali, nas limpezas, uma grande pessoa. Então, a gente sempre fala: Deus abençoe a cada um de nós sócios, porque nós sabemos como é importante mais um membro para nossa associação, mais uma pessoa fora da bebida. Então, Miguel Zima deu o testemunho. Então, a pessoa fala como foi lá no passado e como está hoje. Com certeza, ele viu que já mudou para muito melhor. Já não tem mais aquelas tristezas. Porque a pessoa bebe quando está alegre. A pessoa bebe quando está triste. A pessoa bebe quando está nervoso. Então, tudo isso, a pessoa faz uso da bebida. E sabendo que a bebida, cada dia que passa, vai prejudicar. Vai prejudicar cada vez mais. E muitas pessoas ainda pensam: ah, eu bebo lá de vez em quando, não faz mal. Faz mal. Faz muito mal. Primeiro copo que você ingere, primeiro, pode ser a bebida que for, ele está te prejudicando lentamente. Você não percebe, mas no amanhã ou depois, você vai ver o transtorno que é o alcoolismo. Então, a vida é muito boa de se viver. O tempo passa depressa. Mas nunca é tarde para você dar a volta por cima, nunca é tarde para você ser feliz e voltar a viver uma vida nova, fora do alcoolismo. Ah, mas eu não consigo ficar sem a bebida, porque eu saí com um amigo, saí com um colega ali, sem o bebê não tem graça. Tem muita graça, sim. Você tem que pensar em você. Você tem que pensar na tua família, pensar na tua saúde, principalmente nesse trabalho que você trabalha dia após dia, semana após semana, mês após mês. Se enfrenta sol, chuva, calor, frio, serviço perigoso, serviço de risco. E ali com um amigo de copo, você põe a tudo a perder. Você ingeriu o primeiro gole e você esquece que você tem família, que tem aquela esposa maravilhosa, que tem aqueles filhos que te amam. Então a bebida causa todos esses transtornos numa família. Você gasta aquele dinheiro tão sofrido com um amigo de copo, talvez precisando ali de um alimento, um calçadinho, ali dentro de casa. Você gasta aquele dinheiro ali sem responsabilidade. Aquele dinheiro que vai fazer falta no amanhã. E fazendo uso da bebida. E muitos pegam aquele pagamento tão sofrido que mês, 15 dias, ou que uma quinzena, sai para um boteco com um amigo de copo. Tudo é farra, tudo é 10, tudo você pode, tudo você faz. Mas esquece que tem aquela família em casa, que está ali esperando o alimento chegar, talvez está longe de casa, num trabalho. Aquela família está ansiosa para chegar, para comprar o alimento dentro de casa. E você saiu com um amigo de copo, você esquece de tudo isso. Gasta aquele dinheiro que era para ser para o alimento dentro de casa. E muitos alcoólatras são mentirosos. Pegam dinheiro. Não, eu não peguei pagamento, eu só peguei um valinho lá. Mas às vezes pegou um pagamento inteiro e gastou com um amigo de copo numa farra, dentro de um bar, dentro de uma lanchoneta. Então, quantas coisas tristes a bebida nos leva. Quantas humilhação a bebida faz. Então, a gente, com muito amor, com muito carinho, a gente tem essa associação, porque nós, sócios, tivemos, cada um de nós, essas tristezas. As nossas famílias passaram também por muitas tristezas. Então, nós sabemos como é bom ajudar mais uma pessoa, como é bom ajudar mais uma pessoa a sair dessas humilhações. E também agradecer o nosso grande amigo Albeniz Palu, que também que sempre está ali na associação, sempre faz ali limpeza do pátio, sempre cuida ali do pátio. Então, uma grande pessoa também, Albeniz Palu, um grande abraço para a dona Joana, lá na Limeira também. Então, sempre está ali nos ajudando. Então, a gente sabe como é bom a gente estar todos nós unidos, porque a nossa associação é uma casa abençoada por Deus. É uma casa que ali o milagre aconteceu com todos nós sócios, e queremos esse milagre para a tua família. Queremos ver você feliz, queremos ver você dar volta por cima e sair dessas tristezas. Sair dessas tristezas e voltar uma vida tranquila. Que você, saindo do alcoolismo, você vai ver como a tua vida muda para muito melhor. Ela muda de um dia para outro. Cada dia melhorando mais. Cada dia, cada minuto, cada hora, cada dia, cada vez mais. Então você vindo participar ali nas nossas reuniões, todos os sábados às 7 horas da noite, cada reunião você vai entender o que é o alcoolismo. A tristeza, as humilhações que traz. Então a gente faz esse convite todo especial hoje, sábado, às 7 horas da noite, a nossa reunião. E também, dia 12 agora, nós vamos ter a Santa Missa na Associação da Ara, 5 horas da tarde. Também a gente faz esse convite todo especial aí, Pitanga região aí, nossos interior, para vir participar da Santa Missa. Valeu sempre ao Padre João Rafael, um agradecimento para o Padre João Rafael, a ministra, também os cantores, o Mário Sabão, a equipe dele também. Então é muito bom ali as nossas orações, nas nossas reuniões, missa de cada 30, 40 dias também nós temos. Então ali é tudo para te ajudar a você vencer esse transtorno que é o alcoolismo. Então a nossa associação é uma casa ali abençoada por Deus e temos as missas sempre frequente. Então, dia 12, às 5 horas da tarde, um convite todo especial aqui do Miguel Chiliga, de toda a nossa associação, para você vir participar e celebrar com a gente ali a Santa Missa. Então, a Ara é essa entidade que já ajudou muitas famílias e que ajuda a tua família. Pode vir tranquilamente com a tua família ali, você vai ser muito bem-vindo. Aí eu não vou lá, vão falar de mim. Não, nós não falamos de você. Nós falamos de nós sócios. Nós falamos ali da nossa vida, como foi lá no passado e como está hoje. Então nós, cada um de nós sócios, agradece a Deus todos os dias. Por mais um dia de batalha, mais um dia que a gente vence esse maldito vício. 27 anos não é 27 dias. Então a gente sabe como é importante a sobriedade e a conquista que cada um de nós tem nesse tempo de sobriedade. A gente conquista o carinho das famílias. O carinho da família é aquela família, principalmente a confiança naquele trabalho que você faz, no emprego ali que você está trabalhando, naquela empresa. Então, como é importante você estar sóbrio. Como é importante você estar de bem com a vida e voltar na família, principalmente a paz, que é o mais importante. Então, a gente sabe como é bom. E, em primeiro lugar, também acreditar muito em Deus, no nosso Senhor Jesus Cristo, Divino Espírito Santo, que está junto com a gente e nos ajuda ali a pensar melhor e sair dessas tristezas que a bebida nos traz. E pensar em você ali naquele trabalho que você faz dia a dia, desde o catadouro ali da reciclagem, que é um trabalhador, até um doutor. Porque muitos doutor, pessoas ali de alta sociedade também têm problema sério com o alcoolismo. Não é só uma pessoa ali, uma pessoa simples ali também que faz uso da bebida. É um modo geral, é um modo geral. E a tristeza que começa ali na família. Então nós estamos para ajudar você a entender o que é o alcoolismo e vir participar junto com a gente. fazer uma força ali, convidar seu amigo, vamos lá para a associação, vamos conhecer o trabalho deles. E você participando, você pode fazer uma carteirinha como um sócio aspirante. Ali temos o secretário, temos o Alex, temos o Joani de Calisto, um grande abraço, Joani de Calisto, Ana Madalena. E você faz a carteirinha ali como um sócio aspirante. O secretário faz, ou o Wilton Carlos Soares também. E cada participação, tu é marcado tua presença nessa carteirinha. 60 dias, ou mais de 60 dias, você pode fazer um compromisso. Nesses 60 dias, você viu como é o nosso trabalho. A cada reunião que você assistiu, você viu como é o trabalho nosso voluntário. E você vê como é bom, nesses 60 dias ou 90 dias, você está longe do alcoolismo. Nesses 60 dias, 90 dias, você não fez uso da bebida. Como mudou já a tua vida? Como já ficou muito melhor? Então, se deu 60 dias ou mais, você pode fazer um compromisso. Você fez o compromisso ali junto com os irmãos associados e perante a Deus, você já é um sócio. Fez o compromisso, já se torna um sócio. Mais um mês, dois meses ali, você já pega o primeiro prêmio que nós demos ali. Primeira medalha de participação. E essa medalha, você vai ver o valor que tem esta primeira medalha de participação, a medalha de bronze. Essa primeira medalha, você vê como que mudou na tua vida para muito melhor. Como você mudou ali o comportamento com a família, naquele trabalho. E dá uma segunda medalha também com seis meses, ficou três meses, você viu como é que as coisas melhorou muito para melhor, mais três meses, que é seis meses a segunda medalha, e um ano nós damos um troféu. Então todo esse tempo, você participando ali da nossa associação, você vai ver como é bom uma vida nova, como é bom você estar ali junto com a família, na tranquilidade, cuidando daquele trabalho teu, vendo como é bom, entendendo o que é a sobriedade. Então, isso é o objetivo da ARA. Esse é o objetivo da ARA e o nosso objetivo de cada sócio: ajudar você a se libertar do alcoolismo, ajudar você a viver uma vida nova, tranquila, principalmente com a tua família. Voltar o sorriso daquela mãe, voltar o sorriso daquele pai, da família inteira, daquela esposa. Ah, meu marido não bebe mais, meu filho não bebe mais, minha filha não bebe mais, porque participa da associação da ARA. Então, sempre a gente fala, é uma bênção de Deus. Uma bênção de Deus você estar ali junto com a gente. E tem muitas famílias que não conhecem a nossa associação. Tem muitas famílias que têm problema com o alcoolismo e não têm o conhecimento desse trabalho, que nós trabalhamos voluntário. Então a gente faz esse convite muito especial para você. Pense hoje, reflita e veja o transtorno que a bebida tem causado aí para você. Negócio mal feito. A bebida só traz complicação, cada dia que passa. E nós estamos ali para ajudar você a entender o que é o alcoolismo. Ali não tem remédio. O remédio é a tua participação. E também não fazemos internamento. Se a pessoa está muito debilitada e precisa do internamento, nós ajudamos. Nós vimos com a família. Família pode vir falar com a gente, pode vir falar comigo, com um dos membros dos sócios. A gente vai até o CAPS, ali passa por avaliação médico, passa por especialista. Se achar que precisa ser internado, consegue uma vaga sim. Ou em Guarapuava, onde tiver uma vaga, consegue sim. Mas nós damos ajuda, nós não fazemos internamento. Então, a gente... E também a pessoa ficou internada, um mês, 2 meses, o tempo que for preciso, é muito bom, porque o medicamento deles é muito bom para tirar aquele transtorno da tua cabeça, da tua mente, do alcoolismo. E saindo do internamento, procurar uma associação, seja a cidade que você mora, qualquer associação que tem de recuperação de alcoólatra. É um segundo tratamento. É muito bom você participar e não perder a reunião. Aí você consegue se manter nessa fé firme, você consegue ficar ali sóbrio e não voltar mais esse uso da bebida. E pensar na tua saúde ali, que é muito mais importante. Então a gente faz esse convite todo especial para você hoje, às 7 horas da noite. Também nós temos ali na associação o mês de sinuca. Ali tá a Japiazada brincando. Tá ali tá o Beni, com certeza, o seu Adir, mais os outros piazados ali que vão brincar a sinuca, jogar um baralho. Também tem um divertimento ali na nossa associação. E de vez em quando também nós fazemos toque de gaita, de violão, lá cantamos. Então se você toca violão, uma gaita, pode vir participar com nós ali. Ou canta. Então a gente faz essas brincadeiras também ali na nossa associação para levar o carinho especial de cada membro da associação. Então a gente sabe como é importante você tomar o conhecimento desse trabalho nosso e vir participar. Jovem, criança, pessoas de idade, jovem entrando já no estudo, termina o ginásio, termina o primário, vai para o ginásio, do ginásio vai para uma faculdade, vai estudar para um doutor ou uma doutora, pessoa de alta sociedade. Você fazendo uma faculdade, você já sai de lá um profissional na área da saúde, um enfermeiro. Então, como é bom a gente estar na sobriedade e pensar nos estudos, principalmente o jovem, não entrar nesse maldito vício. Toda a vida dizer um não para o alcoolismo, porque a influência as drogas. Ali você vai viciando, tem um amigo que bebe, ali você vai viciando cada dia que passa e vai acabando aquele objetivo teu, talvez de ser um futuro doutor ou ali uma pessoa que você tem sonho ali de se formar, talvez ali uma autoridade. Então o alcoolismo tira todos esses sonhos. E nós ali da Associação da ARA fazemos esse convite muito especial para você. Convite especial para você vir participar das nossas reuniões e ver como é bom estar na sobriedade e ver como é bom a gente estar de bem com a vida e tranquilamente ali com a família. Cuidar daquele trabalho ali com muita responsabilidade e com a família também. Então a sobriedade é a coisa mais importante que tem. Você saindo do maldito vício do alcoolismo, você vai começar a viver uma vida nova e entender o que é a ARA. É essa associação maravilhosa que hoje nós somos em 446 sócios, com as graças de Deus. Se nós ponhar 3, 4 por família, são mais de 2.000 pessoas ali recuperadas desse maldito vício. E queremos recuperação tua também. Para nós, a maior alegria de ver você sair desse transtorno, dessa tristeza. Então, e dia 12, nós vamos ter a Santa Missa na Associação da ARA. Então, às 5 horas da tarde, a Santa Missa. E a gente faz esse convite aí, Pitanga Região, para vir participar junto com a gente. E a gente sabe como é bom a gente está tranquilamente aí na nossa associação e poder ajudar mais uma pessoa, mais um membro para nossa associação. 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Mas estamos chegando no final do programa. A gente agradece também a técnica do Gauchito todos os sábados. É um membro da nossa associação, uma pessoa muito importante para a nossa associação, que nos ajuda a levar o ar aí para muitas famílias do nosso Paraná, do nosso Brasil. Mas fica aqui o Boa Tarde do Miguel Schilligan e até o próximo sábado, se Deus quiser.

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Muito obrigado, Nossa Senhora Aparecida, pela luz, pela paz e pela vida, pela saúde e por me guiar por esse mundão de meu Deus. Por tudo isso, muito obrigado, Nossa Senhora Aparecida.

o sol que descamba, o dia se aproxima pelo arremate. Pelos campos e nos matos da querência, o revoar da bicharada voltando aos ninhos. É hora de recolhimento. No rancho que há no interior de mim mesmo, eu, gaúcho de fé, me arrincono e medito. Despindo o poncho da vaidade no orgulho, tiro o chapéu, apago o pito e me achego para uma prosa com o patrão maior. Na sua presença, meu sangue quente de farrapo se faz manso caudal. Entrego-lhe minha alma afoita de alcançar lonjuras e abrir cancha em busca do destino. Renuncio minha chucra rebeldia e me faço doce de boca e macio de tranco para dizer: graças, patrão, por tudo que me deste, por esta querência, senhor, que meus ancestrais regaram com seu sangue e que aprendi a amar desde piá. Pelos meus parceiros desta ronda da vida, sempre de prontidão para me amadrinharem na camperiada mais custosa ou para matearem comigo na hora do sossego. Reparte com eles, patrão, esta fé que me deste e este orgulho pela minha querência. Ajuda, patrão, a manter acesa esta chama. Concede sempre ao gaúcho a força no braço e o tino para saber o que é correto. Dá-nos consciência para preservar a nossa cultura livre da invasão dos modismos. Conserva a essência e a beleza da nossa tradição. E agora, com licença, patrão, que vou aproveitar a olada para um dedo de prosa com Nossa Senhora.

ao Senhor da estância dela. Tu és bendita entre todas as prendas, e bendito é o piá que trouxeste ao mundo, Jesus. Maria, Mãe de Deus e Mãe de todos nós, roga pela querência e pelos gaudérios que aqui moram, nesta hora e no instante da última.

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partir deste momento, tchê, vamos reviver as tradições dos Pampa, pedindo licença ao patrão velho lá de riba, e assim imos se aproxegando até seu rancho para repontar o programa Galpão Cristiano.

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E no repontaço deste macanudo programa, com casca e tudo, até pelas tantas, o tradicionalista Tchê Gauchito. Vai nas gauchadas.

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1: E aqui está o gaúcho atual, muito mais do que piochado, alerta e conscientizado de todo o seu potencial. Tem consciência e não esquece, encontra a luz que procura e sabe que a noite escura termina quando amanhece. Mas bate! 16:16 corcóvios, aqui nos pagos da 102.3 FM, da cidade de Pitanga. Imos se aproxegando assim, meio solto das patas por demais. Chegamos assim, esparramando que nem bosta de bagualte. E dessa feita, sem muita prosa, vai se abrindo as porteiras pra marca. E tu sabes que aqui só toca o que vale a pena. O que é ruim se bota fora. Chegando a marca com os mirins, cambicho de gaiteiro.

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Ótimo final de semana a todos!

0: dia.
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0: 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Com Chega o Chito, aqui só toca a marca Sucra do Sul.
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Tio Anastácio pra aqui, tio Anastácio pra lá, mandado mesmo que um piá por aquela redondeza, nos remendos da pobreza passava tronco em inverno, como um tronco só no cerno, pelenguendo a natureza. Mas bate, não tá morto quem peleia, diz uma raposa debaixo de 80 cachorro, e acima se virando que nem bolacha em boca de véia, ima atravessando serras e canhadas, lavouras e matas, ranchos e tapera, no entardecer das estâncias abagualado pelos campos de Bom Jesus, repontando a nossas belas marca gauchesca, marca chucra, a marca pampiana, no tranco manso do pingo através dos pagos da 102.3 FM da cidade de Pitanga, e o programa Galpão Crioulo palanqueado por aqui 26 anos no reponte do tradicionalista Che Gauchito com casca e tudo. E os ponteiros velhos vão se apartando como quem se aparta a vaca em invernada, che. 16 horas e 47 corcóvis. Diz que tchê e diz que prenda. 99008756. Imos se entreverando assim que nem carne pra linguiça, tchê. E pra não dar muita barda, olha aí. 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No final do programa, tá na guaiaca por aqui. 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Mas isto se não fizer falta, né? Não vai fazer falta. 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Tempo velho tá mais apertado que nem bombacha de fresco, não, tia? Imos se virando por aqui, se batendo mais que borboleta em para-brisa, se batendo mais que chaveiro de manco, não. 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

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Eu assino embaixo por aqui. 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Vamos prosseguindo por aqui. Tempo velho mais apertado que nem bombacha de fresco e dessa feita pra marca. Aqui não se tira leite, tia. A gurizada mama na vaca. 16 horas 53 corcoves. Entreveiro de gaita e o bugio do papo roxo.

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0: por isso é que nos bolichos só se alegrava bebendo, como se cada remendo da velha roupa gaudéria fosse uma sangria séria, por onde os sangues do pago se esvaísse trago a trago, por ver tamanha miséria. Alá, puxa-te! 17:05, Corcoves aqui, nos pagos da 102.3 FM, da cidade da Pitanga Véia. Tu estás ouvindo este galo velho? Chega o Chito e o programa Galpão Crioulo. Vai mais surrado que nem amante de machão. Segue animado assim que nem promessa de veiaco, não, tia? Tá gostoso que nem beijo de prima. Diz que tchê e diz que prenda. 99008756. Fretes e mudança. Chega o Chito, um piques de 100 pila aí. Tá precisando comprar uma motoca? Temos duas bis pra vender, né? Se não precisar, compre só pra ajudar. Mas isto se não fizer falta, né? Foi uma barbaridade. Muitos devotos e devotas aqui do Galpão Crioulo. Imo repontando. Imo assim meio por cima que nem leite fervendo. E tu te agarra no pincel que nós puxamos a escada. Não se entreguemos. Mas nem que venham degolando, gurizada.
1: Bebida pega, né?
2: Boa tarde, Gauchito, que é o Robertinho, viu? Fala pro Miguel se liga aí, me mandar um link aí, me poder assistir.
0: Ô, Robertinho, um chasque pra ti, guri. Tá na escuta, né? Seu Miguel já foi pro rancho, né, tio?
3: Boa tarde, Miguel Chito. Toque a música pra nós lá, a música Chato do Caminhoneiro. Mando pra Maria, que não veio pra nós, também mando pro meus amigos Sebastião Ferreira, pro seu Zé, pro Tionzão, pro Pinga, e pro nosso patrão, seu Ar Divino aí, da Vila pra nós, que é o cowboy da Vila pra nós.

0: Tamo prosseguindo num tranco de quem vai longe. Chega o Chito, manda um relincho pra nós. Tamo na escuta, mais um devoto desta feita. O Adélio, por cá, do Paraguai. Te escuto há muitos e muitos anos, né? E mandou os parabéns aqui, né? Que seja mais vezes, né?
1: Oi, boa tarde, Gauchito, tudo bem? Eu sou aqui da Limeira, Enigo Galvão de Oliveira. Gostaria que você tocasse a música para Jennifer, Cavalo Tostado. Ela está de aniversário hoje, está fazendo 8 aninhos. Eu agradeço se for atendida.
2: Boa tarde, aqui é Gauchita, Luzo Veneza, aqui é o Kério Veloso, estamos aqui cuidando do teu programa, beleza? É uma música aí com os imigrantes, minha aula do amor, beleza? Quero participar do sorteio Pix aí.
0: Que vamos, e dele que dele é Dona Neuza do Alto da Colina, também devota na escuta aí, né?
3: Alô, meu amigo, chega o Chito, estamos aqui escutando o programa. Tá mais gostoso do que beijo de prima, né? Ui, Galete, Delta França, poder cá, tá bom? Grande abraço, chega o Chito.

0: E vamos repontando assim, num tranco de quem vai longe sem machucar o lombo do pingo. Nelson Teles Andrade, devoto também, né, escuta?
1: Boa tarde, Tiga Oxita. Aqui é o Diego Jaworski da Planalto. Manda um abraço para toda a família Jaworski, todo o povo aqui do Conjunto Padre Mioto, BNH da Coamo. Coloca o nosso nome no sorteio. Forte abraço, meu companheiro.
0: Mais uma devota desta feita, Dona Tereza Stoski, uma devota aí, no Rio Batista. Jaqueline da Safra Velha, devota também, ouvindo o Galpão Crioulo, participando do

0: gurizada de Pitanga, nós somos do grupo
1: Lida Campeira.
0: Queremos mandar um abraço pro Che Gauchito da Rádio 102 FM, o programa Galpão Crioulo. Curto com a gente as nossas músicas, peçam lá que vai rodar. Um abraço, até mais, gurizada.
2: Buenas, gurizada. Aqui quem fala é a Tamires Moraes Gaiteira, de Capinzal, Santa Catarina. E eu também estou ligada no programa Galpão Crioulo, da Rádio 102 FM, da cidade de Pitanga, Paraná. Do meu amigo Che Gauchito. Um abraço!
3: Alô, amigos de Pitanga, Paraná. 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

0: Vamos que vamos, e dele que dele, mais um de volta desta feita. O cabeça branca aí do Cascata. Oi, Galete. Também de volta na escuta aí. O Crédio Veloso também de volta na escuta aí do Galpão Crioulo, também participando do sorteio.
1: Boa tarde, Gaúchito, aqui é Maria Miranda, peço uma música bem gaúcha com o Albino Manica, e ofereço pra todo mundo já vir no programa, pra toda a família Miranda, aí tamo na escuta, só curtindo o programa.
0: Mas vamos pro seguindito por aqui. O tempo, velho, tá mais apertado assim que nem rato em guampa, né, tia? Devido aí o horário eleitoral, né, tá? Temos que seguir as normas por aqui, né? Mas vamos se entreverando assim que nem carne.

só toca o que vale a pena na nossa programação. O xote, o bugio e a vaneira que agrada a família inteira, na cidade e no rincão. Ti pra mais marca, uma atrás da outra encordoada assim que nem teta de porco. Essa feita, Jefferson Fogaça, e a marca, o revoltoso.

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1: Vamos que vamos, e dele que dele, num trancão de quem vai longe desta feita. Vamos prosseguindo por aqui, repontando o Galpão Crioulo. Quero mandar um chasquisito. Meu amigo Paulão aqui da 102, na escuta, né? Parceiro aqui, ouvindo o Galpão Crioulo, né? Paulão que tem um programa aí no sábado, das 5 até as 9, e nos domingos também, das 5 até as 9 aqui. 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Mas vamos que vamos, e dele que dele. Seu Miro Zatesco e da Barra Bonita na escuta. Tá nos ouvindo por aí. Gauchada dos Pagos aí de Curitiba, na escuta do Galpão Crioulo, meu primo Josmar. Aí, ouvindo o Galpão Crioulo. Também a tia Marli e a Gisele também estão ouvindo aí o Galpão Crioulo, toda a família. Pessoal do 15 de baixo, mais um devoto, Laércio. Também a sua prenda aí, a Claudineia, e o filho aí, o guri, o Otávio Augusto, também um devoto nosso. Aquele abraço para toda a família. Vamos pra marca, um atrás da outra, encordoada que nem testa de porco. E dessa feita chegando Mauro Gilmar, a marca do Mauro Gilmar aí, Vaneira do Povão, e depois no Rancho ao Pé da Serra. Aí a marca no...

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Alá puxa-te, 17:32, Corcóvios, tu estás ouvindo Chega o Chito e o Galpão Crioulo na 102 FM da cidade de Pitanga, Galpão Crioulo, 26 anos palanqueado, né? Mas vamos prosseguindo, muitos devotos e devotas, e você batendo por aqui que nem chaveiro de manco, não, tio? Essa feita, mais um devoto, Marco Jasco, da Borboleta do DR, da escuta do Galpão Crioulo. Tá no sorteio aqui, tia.

0: Boa tarde, Gauchito. Jorge Turo. Tá pra nós, a música é Tio Mirico. Sabe, mas curtiu. Babó o programa.
1: Me coloca no sorteio e chega o Chito. De fretes e mudanças. Chega o Chito. Agora de primeira.
2: E vamos que vamos desta feita mais uma devota. Elisete de Paula, também devota do Galpão Crioulo, participando do sorteio também.

0: Finalizou, hein, galete? Aí um gaitaço do Che Gauchito aí, né? Tivemos fazendo um gaitaço na festança lá da Hipopel. E desse jeito tem os gaitaços que fazemos por aí, né? Então.
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0: 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Ótimo final de semana a todos.
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Mas bate 17:50, corcóvios. Tu estás ouvindo este galo velho, chega o chito e o galpão crioulo. Programa velho chucro do jeito que tu gosta. E aqui não tem muita frescura. Se ajoelhou, tem que rezar. Temo por aqui faceiro assim que nem chinoca de brinco, tia. Aí temos um gaúcho velho daqueles mais simples que nem painel de jipe, grosso que nem cintura de sapo, não. 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

E vamos que vamos num trancão de quem vai longe. Quero mandar um chasque, meu amigo Faixa Campeiro, na escuta, mais a galo, velho. Aquele chasque pra ti aí, meu amigo Faixa Campeiro. Vamos tocar uma marca desse gaúcho daqui a pouquinho por aqui, né? Aquele abraço, amigo. Nós queira bem que não lhe custa nada, che. 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
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Barbaridade. Vai se encurtando as lonjuras nos rincões dos mais longito, escutando o gauchito por estes pagos afora. Não vão se perder na hora. Eu falo e me compromete na 102.3, 17:57. Vamos prosseguindo pra marca. Só toca o que vale a pena. O que é ruim se bota fora. Dessa feita chegando os serranos e a marca Tributo a um Gaiteiro.

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Ala, puxa-te! Vamos prosseguindo num trancão de quem vai longe, repontando o programa Galpão Crioulo, programa chucro do jeito que tu gosta. Muitos devotos e devota do Galpão Crioulo. Essa feita, mais uma devota, Ana Luísa Vieira, também devota do Galpão Crioulo.

0: seu José Caetano do Rio do Meio também participando do sorteio. Ana Aparecida Devota também participando do sorteio. Mais uma devota, Dona Elza Javoski, também devota, participando do sorteio também. O Crério Veloso, também devoto, na escuta do galpão aí. E participando do sorteio também. Mas, ah, Crério, velho.
1: Boa tarde, Gaúcho. Quero participar do sorteio Patrick Gereito Patrimônio.

E vamos que vamos, mais um devoto. Muitos devotos e devotas, né? Laurici de Jesus Gomes também participando do sorteio por aqui.

Coloque nós no sorteio do Pix aí, que eu Rito. Eu e o marido, R$100 aí. Que é o cavalo da vila pra nós. Coloque nós no sorteio, ver se nós ganhamos esses R$100 aí. Só que nós não temos o Pix, mas se nós ganhar, aceitamos.

0: Márcio José, também em devoto, participando do sorteio.
1: Buenas tardes, gauchito. Confirmando a audiência da 102. Você tá mandando bala aí. Vamos ganhar o prêmio aí, né, gauchito? Bom trabalho aí, menino.

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velho ditado: eu que dançava embalado nos braços doces da China, escutei de relancina uma espécie de relincho. Era o dono do bochincho, meu itavado num canto, que me olhava com espanto, mais sérios do que um campicho. E vai se fechando as porteiras, por aqui já estamos de pé no estribo e rédeas na mão. 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E rapidito, assim como quem come açúcar escondido por aqui, deveria dar pro sorteio aqui, né? Os últimos três números: 09, 23 e 47.

O tempo se foi e eu não queria que fosse. O que era bom se acabou, se cumpriu seu velho ditado. O rancho virou tapera e o que era chucro amansou-se. E vai se fechando as porteiras, cumprindo mais uma jornada campeira, pedindo que o patrão velho celestial lá derriba nós dê a paz, a proteção, e voltemos no sábado que vem, se o mestre velho lá das alturas nos permitir. Em nome da patronagem dessa emissora 102 FM, o nosso abraço bem chinchadito e até de repente, tchê.

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Deus, o Pai, seu Divino Espírito e nosso Senhor Jesus têm manifestado amor, misericórdia e bondade infinitos para com os nossos ouvintes e em relação ao mundo em que vivemos. O evangelista São Lucas deixou registrado um dos ensinos de nosso Senhor Jesus a respeito do amor, tema sempre presente na palavra do Divino Mestre. Quanto mais amplo e pleno forem a misericórdia e o perdão divinos, tanto mais intenso deve ser o amor do Filho de Deus para com o seu Criador. O Divino Mestre também ensinou que o primeiro e grande mandamento divino é amar a Deus de todo o coração, alma e entendimento. E o segundo, semelhante a este, é amar ao próximo como a si mesmo. Estes dois mandamentos são, portanto, a base de uma vida aprovada por Deus Pai e os seus santos. Noutra ocasião, nosso Senhor ensinou: amados, amemos uns aos outros, pois o amor procede de Deus. E todo aquele que ama é nascido e conhece a Deus. Aquele que não ama não conhece a Deus, porquanto Deus é amor. O amor ensinado pelo Divino Mestre é a mais perfeita virtude que alguém pode ter em sua alma. Sendo verdadeiro e desinteressado, o amor jamais se acaba. Foi com esse amor que a Santa Vó Rosa e o Santo Irmão Aldo, perfeitos exemplos de filhos de Deus, se dedicaram ao Pai, ao nosso Senhor Jesus, à Maria Santíssima e a esta Igreja Apostólica.

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Deus, o Pai, seu Divino Espírito e nosso Senhor Jesus têm manifestado amor, misericórdia e bondade infinitos para com os nossos ouvintes e em relação ao mundo em que vivemos. O evangelista São Lucas deixou registrado um dos ensinos de nosso Senhor Jesus a respeito do amor, tema sempre presente na palavra do Divino Mestre. Quanto mais amplo e pleno forem a misericórdia e o perdão divinos, tanto mais intenso deve ser o amor do Filho de Deus para com o seu Criador. O Divino Mestre também ensinou que o primeiro e grande mandamento divino é amar a Deus de todo o coração, alma e entendimento. E o segundo, semelhante a este, é amar ao próximo como a si mesmo. Estes dois mandamentos são, portanto, a base de uma vida aprovada por Deus Pai e os seus santos. Noutra ocasião, nosso Senhor ensinou: amados, amemos uns aos outros, pois o amor procede de Deus. E todo aquele que ama é nascido e conhece a Deus. Aquele que não ama não conhece a Deus, porquanto Deus é amor. O amor ensinado pelo Divino Mestre é a mais perfeita virtude que alguém pode ter em sua alma. Sendo verdadeiro e desinteressado, o amor jamais se acaba. Foi com esse amor que a Santa Vó Rosa e o Santo Irmão Aldo, perfeitos exemplos de filhos de Deus, se dedicaram ao Pai, ao nosso Senhor Jesus, à Maria Santíssima e a esta Igreja Apostólica.

0: Prezados ouvintes da Hora Milagrosa, convidamos a todos para que venham participar das reuniões da Igreja Apostólica, que são realizadas nesta cidade de Pitanga, estado do Paraná, com reuniões aos domingos, às 10 horas da manhã. O endereço é Rua Benjamin Constant, número 341, Vila Sulina. Serão todos muito bem-vindos.
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0: Divulgamos a seguir um depoimento de fé enviado para a sede desta Igreja Apostólica.
2: A senhora Cleonice Silva Pavarelli clamou aos céus em favor de uma sobrinha, a senhora Cleicir Mendonça, e foi atendida naquele ano de 2012, conforme informou em depoimento de fé remetido de Alto Paraná, estado do Paraná, no mês de agosto de 2023. Acontecera que os intestinos dessa sobrinha foram perfurados durante um procedimento cirúrgico nos órgãos internos femininos dela, situação que desencadeou um estado febril que não cessava, apesar dos tratamentos médicos especializados em UTI, para onde ela foi removida para ser intubada. Visto a dificuldade respiratória pela qual fora acometida, aflita com o agravamento das condições dessa filha, a mãe dela pediu que sua irmã, a senhora Cleonice, clamasse em favor daquela delicada situação diante da Santa Vó Rosa e do Santo Irmão Aldo, no que foi prontamente atendida. A partir dessa providência de fé, a senhora Cleicir passou a reagir ao tratamento intensivo e gradativamente superou o estado doentio no qual se encontrava. Daí, há bem poucos dias, ela saiu da UTI e logo mais apresentou condições para receber alta hospitalar. Durante consulta de acompanhamento, um médico muito se admirou por ela estar bem e afirmou que somente por milagre dos céus, essa paciente sobrevivera àquele grave quadro clínico. Por sua vez, a senhora Cleonice é reconhecida ao poder celestial pela vida e saúde dessa sobrinha, como informou em seu relato, por meio do qual direcionou ações de graças a Deus Pai, ao nosso Senhor Jesus, a Maria Santíssima, a Santa Vó Rosa e ao Santo Irmão Aldo pelo atendimento de sua súplica.

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1: Prezados ouvintes do programa A Hora Milagrosa, os cumprimento desejando que essas palavras de reflexão vá de encontro a vossas necessidades e lhes transmita a paz do Senhor Jesus e a graça da Santa Vó Rosa e do profeta Santo Irmão Alto. Jesus, quando esteve na terra, ensinando seu evangelho, disse que o mundo jaz no maligno. Ensinou também que esse espírito antagônico ao bem é a gênesis e o princípio de toda tristeza, engano, desespero e angústia. Por sua vez, tudo isso é consequência do pecado e da escolha pessoal do homem em viver uma vida distanciada de Deus. Digo escolha pessoal porque cabe ao homem escolher o caminho e a forma que deve trilhar esse caminho. A doutrina eterna de Cristo ensina que devemos resistir a esse espírito opositor, da mesma maneira como Jesus, ao ser tentado no deserto, o resistiu e o venceu. Para tentar Jesus, o inimigo usou três ardis, ou seja, três faces do mal no mundo: concupiscência da carne, concupiscência dos olhos e soberba da vida. O Evangelho diz que Jesus foi para o deserto e, após um longo período de jejum, lhe apareceu o inimigo e o tentou, dizendo: se tu és mesmo filho de Deus, transforme essas pedras em pães e coma. Jesus lhe respondeu: está escrito, não só de pão viverá o homem, mas de toda palavra que sai da boca de Deus. Essa tentação é chamada de concupiscência da carne. Através dela, o inimigo tenta o homem e satisfaz os seus sentimentos perversos e carnais, com prazeres efêmeros e egoístas. Seduz o homem para que ocupe o seu tempo em coisas dessa vida e esquecesse das coisas relacionadas a Deus. Muitos são os que não encontram tempo para recrear o espírito e alimentar-se da palavra, doutrina e mandamento de Deus. E porque não se alimenta de Deus, estão mortos em seus pecados. Jesus disse em Apocalipse: conheço as tuas obras, tens fama de que vive, mas está morto. Através da concupiscência dos olhos, o inimigo continuou tentando Jesus, quando então o levou para um lugar de grande altitude, um pináculo, e lá mostrou todos os reinos da terra e disse: tudo isso é meu, e tudo isso te darei, se prostrado me adorares. Jesus novamente o resistiu, citando os mandamentos, dizendo: está escrito, adorarás o Senhor teu Deus, e só a ele servirá. Esse é o sentimento que o inimigo tem colocado no coração dos homens: avareza, orgulho, desejo incontrolável, busca constante e insensata por riquezas e poder, a conquista de maneira fácil, sem esforço e muitas vezes sem honra. Mas Jesus ensinou dizendo que do que adianta o homem ganhar o mundo inteiro e perder a sua alma? A soberba da vida é a largueza de pecado que a humanidade vive. É essa inversão de valores, banalização da vida e do amor, a profanação das coisas sagradas e a santificação das coisas profanas. É a violência, o ódio e a ruína dos pilares sociais. Tudo isso é soberba da vida e tudo isso conduz o homem ao desespero e inclusive ao suicídio. O inimigo, com sutileza, tentou Jesus dizendo: se tu és mesmo filho de Deus, lança-te daqui, desse monte, porque está escrito que aos anjos dará ordem ao teu respeito para que não tropeces. Jesus, porém, compreendia a intenção do inimigo, pois esse o via de maneira frágil fisicamente e, portanto, procurava induzi-lo ao desespero e a tirar sua vida. O mestre, porém, repreendeu-lhe de forma veemente, dizendo: vai-te daqui, porque está escrito, não tentarás o Senhor teu Deus. Então cessou a tentação e os anjos dos céus vieram e o serviram. Amado e amada ouvinte e internautas, essa palavra é genuinamente apostólica, porque é de Jesus, porque é dos apóstolos, é da Santa Vó Rosa e do Santo Profeta Irmão Alto. Assim como Deus é o mesmo ontem, hoje e sempre, a sua palavra também o é. São João disse em sua carta: filhinhos, não ameis o mundo e nem o que nele há, pois tudo o que há no mundo é concupiscência da carne, concupiscência dos olhos e soberba da vida, e o amor de Deus não está nele. Tu és filho de Deus. E a pergunta que induz a uma reflexão é: até quando ficarás no mundo? Até quando darás ouvido ao inimigo e cederás às suas tentações? Até quando seus ouvidos e coração estará fechado para Deus? Jesus é o Salvador. A Santa Vó Rosa é a sua última oportunidade de salvação. Até quando ficarás à espera de que a salvação venha bater em sua porta? Disse Jesus: eu sou o caminho, a verdade e a vida, e ninguém irá ao Pai se não for por mim. Disse também que estava à porta batendo, e quem abrisse pela porta entraria e cearia. Hoje, através dessa mensagem, Jesus bate a porta do seu coração e te convida: vem a mim. O Mestre usou a doutrina para não cair em tentação e mostrou que essa mesma doutrina pode te tirar das garras do inimigo. Conhecereis a verdade e a verdade te libertará. Nesta Igreja Apostólica é proclamada a verdade. Venha para junto de nós. Venha conhecer a Santa Vó Rosa, o Espírito Consolador da promessa do Divino Mestre. Venha conhecer o Santo Profeta Irmão Aldo e tudo que Deus tem realizado nesses últimos dias para te salvar. Visite uma de nossas congregações, ouça esse programa e veja através de nossos depoimentos de fé quantas vidas e situações foram transformadas, muitas das quais viviam como você, jovem ouvinte, como o senhor, como a senhora internauta. Hoje são felizes porque recebem a visita dos anjos que lhes trazem o verdadeiro alimento dos céus para a vida, que é a esperança. Assim diz o nosso Deus Todo-Poderoso, Criador de todas as coisas, através do profeta Jeremias, e ficou registrado no livro do profeta Jeremias, capítulo 29, versículo 11 a 13. O nosso Deus, ele diz: porque eu bem sei os pensamentos que tenho a vosso respeito, diz o Senhor, pensamentos de paz e não de mal, para vos dar o fim que esperais. Então me invocareis, ireis e orareis a mim, e eu vos ouvirei dos céus. Buscar-me-eis e me achareis quando me buscares de todo o vosso coração. Deus, Jesus, Santa Vó Rosa e o profeta Santo Irmão Aldo conhecem sua vida, conhecem seus problemas e seus dilemas, mas também conhece a sua indecisão. Entrega sua vida ao Senhor, confie nele e o mais ele fará por ti. Creia nessas palavras, queridos ouvintes e internautas, e que elas permaneçam em vossos corações. Passo a orar por seu favor. Ó Santíssimo Deus, bondoso e onipotente Pai eterno, louvo e glorifico o teu nome, bendigo e exalto o nome do teu amado Filho Jesus, o Senhor. Venero o nome da querida e santa Vó Rosa, e sabemos, ó Pai, do teu grande amor por nós, e reconhecido do teu poder, suplico a vossa bênção e a graça gloriosa e tão necessária do Santíssimo Espírito. Suplico isso em favor de todas as criaturas desse mundo, e muito especialmente clamo por tuas misericórdias em favor dos ouvintes desse programa. Santa Vó Rosa, Espírito Consolador, clamo a ti, clamo ao profeta Santo Irmão Aldo, que em nome de Jesus livra das tentações os teus filhos e filhas, livra os ouvintes desse programa e os que estão conectados via internet, para que sejam felizes, fortalecidos e vivam em paz. Clamo, ó Mãe, Virgem Maria Santíssima, vós que sois Rainha do Céu, que ampare e fortaleça os teus filhos com as tuas bênçãos, peço que, através do teu amparo, possam eles viverem felizes. Repreendas, pois, todo o mal, as doenças, angústias e toda a situação que lhes afligem. Tira-os desse estado depressivo e traga-os para junto de ti, para que haja paz nessa vida e para essa família. Unjas, ó Santa Vó Rosa, com a unção do Espírito Santo de Deus, a água, óleo que foram colocados diante desse aparelho receptor, para que ao fazer uso desses elementos, teus filhos possam sentir o toque amoroso de Deus e seus santos e possam ser livres de todo mal. Pai Santo, livra-os da tentação, pois teu é o reino, o poder e a glória para sempre. Recebam, ó amado e amado ouvinte desse programa, as bênçãos do Pai, do Filho e do Espírito Santo. as bênçãos do Consolador Santa Vó Rosa e do profeta Santo Irmão Aldo. Sejam todos abençoados e vivam em paz. Amém.
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